Clube do Balanço, Noves Fora, de Belchior e Fagner. Alexandre Leão, Maria das Mercedes, de Djavan. Agora, Vander Lee, dele, Lenço e Lençol.

0: Amelinha Frevo Mulher de Zé Ramalho. Beto Guedes, Lumiar, de Beto Guedes e Ronaldo Bastos.
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0: Lulu Santos, dele Nelson Motta, Como uma Onda.

0: Fagner Fanatismo, de Flor Bela Spunk e Fagner. Simone Gonzaguinha, Diga Lá Coração de Gonzaguinha.
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0: Agora Maria Gadu, dela Linda Rosa.

Adriana Maciel, de André Gomes e Vitor Ramil, Grama Verde. Lucas Santana, dele, Cira, Regina e Nana. 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Vamos ouvir Simone, de Milton Nascimento e Fernando Brant, Encontros e Despedidas.

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3: Rádio Nacional com Caetano Veloso, dele Beleza Pura.

Paula Lima, de Ivo Mozart, Zaider Pires, Mil Estrelas, de Djavan, dele, Sina. 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Zé Cabaleiro, dele, Babylon.

0: Ednardo, dele e Climério, enquanto engoma a calça. Cássia Eller é CT, de Carlinhos Brown, Nando Reis e Marisa Monte.
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0: Seu Mar, do Zé Cabaleiro, Dindinha.

Luiz Melodia, dele, Maravilhas Contemporâneas. 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O melhor da música brasileira a gente ouve aqui na Rádio Nacional. Boca Livre, Diana, de Toninho Horta e Fernando Brandt.

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1: Olá, ouvinte nacional, Brasília, São Paulo, Recife, Rio de Janeiro e São Luís do Maranhão. Seja muito bem-vindo você que sintonizou o seu rádio agora na Nacional. Eu sou Milton Rocha e apresento para você a programação musical de Leila Sena com o melhor da música brasileira. Hoje começamos com João Bosco.

Você ouviu Beth Carvalho e Zeca Pagodinho de Arlindo Cruz, Ainda é Tempo de Ser Feliz. Antes, Gal Costa, de Locua Canza e Carlos Renó, Marisol. Abrindo o bloco, João Bosco, de Aldir Blanc e João Bosco, o Mestre Sala dos Mares. 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Vamos ouvir agora Marisa Monte.

Tivemos aí Ivan Lins de Ivan Lins e Vitor Martins, Antes Que Seja Tarde. Céu de Cassiano e Silvio Rochael, Eu Amo Você. A primeira, Marisa Monte. De Marisa Monte e Carlinhos Brau e Arnaldo Antunes, Depois.

0: Ouvimos Rita Lee, de Rita Lee Roberto de Carvalho, Baila Comigo. Zélia Danca, de Xande de Pilares e Zélia, Olha o Dia Vem Aí. Abrindo o bloco, Elis Regina, de Rita Lee Roberto de Carvalho, Alô, Alô, Marciano.
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0: Eu trago agora para você na Nacional Skank.

Ouvimos aí Martinalha de Celso Fonseca e Ronaldo Bastos, Samba é Tudo, na Ozete de Luiz Tati, Capitu. A primeira, Skank, de Samuel Rosa, Nando Reis, Esquecimento.

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1: Seguindo com a programação musical da Rádio Nacional, tá aí já.

Alceu Valença, de Alceu Valença e Zé Ramalho, Coração Bobo. Arlindo Cruz, Maurição, Fred Camacho, autores da música O Que É o Amor. E quem canta? Arlindo Cruz. Agora Mariana Aidar, de João Nogueira e Paulo César Pinheiro, Minha Missão.

0: Loborges, Márcio Borges, a música Quem Sabe Isso Quer Dizer Amor, com Loborges. Mariana Aidardi, João Nogueira e Paulo César Pinheiro, Minha Missão.
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0: Você ligado na Rádio Nacional, curte comigo agora, Beth Carvalho e Golden Boys, Andança.

Jorge Benjor, Norma Jean de Jorge Benjor e Adriana Calcanhoto, mais um bolero de Péricles Cavalcante. 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Criolo, lá vem você, a música do Criolo.

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1: É a vez agora de Erasmo Carlos, de Gilberto Gil, Índigo Blue.

0: Clube do Balanço, de Jorge Benjó, Paz e Arroz. Zé Cabaleiro, de Zé Cabaleiro, Lenha.
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0: Renato Piau e Luiz Melodia, de Melodia, Fada.

0: Milton Nascimento e Beto Guedes de Milton Bastos, Fecega, Faca Amolada. Aline Calisto de Rodrigo Maranhão e Mauro Reza, Reza Forte.
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0: Rádio Nacional e Baby do Brasil, um auê com você.

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0: Nando Reis, O Segundo Sol, de Nando Reis. Chico Buarque, Bye Bye Brasil, de Chico e Menescal.
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0: Você ligado na Rádio Nacional, curte Adriana Maciel, de Chico Buarque de Holanda, a televisão.

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1: 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Maria Rita, A Festa. Autoria de Milton Nascimento.

Gonzaguinha de Gonzaguinha, Lindo Lago do Amor. E Seu Jorge de Seu Jorge Moura e Pretinho da Serra, tem também a autoria aí de Roger, Dois Beijinhos.

0: Afonsinho de Loborges, Márcio Borges e Fernando Brandt para Lennon e McCartney. Secos e Molhados de João Ricardo e Paulo Mendonça. Sangue Latino.
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0: Paulinho Mosca. Tudo o que acontece de ruim é para melhorar. De Mu e Paulinho Mosca.

0: Cidade Negra, pensamento de Ras Bernardo, da gama Bini Lazão. E Olhos Coloridos, com Sandra de Sá, autoria de Macau.
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0: Dê um rolê com Novos Baianos, de Galvão e Moraes Moreira.

0: Aqui, Rádio Nacional. Você curtiu com Boca Livre, Diana. Também Raul Seixas, Cowboy Fora da Lei, de Raul Seixas e Paulo Coelho.
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0: Celso Fonseca e Sandra Sá. Polaroides de Fonseca e Bastos.

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1: 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Leila Pinheiro, de Marcos Valle e Jorge Vercillo, pela Ciclovia.

0: Céu, Rainha, música de Céu. E Nação Zumbi, de Gilberto Gil, Refazenda.
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0: É a vez agora de Cazuza, faz parte do meu show, de Cazuza e Renato Ladeira.

0: Edinardo, artigo 26 de Edinardo. Roberta Sá, de Lula Queiroga, Pavilhão de Espelho.
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0: Marina Lima, Criança, de Marina Lima.

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1: Ninguém faz ideia com Lenine, a música dele, Ivan Santos. Vinícius Cantuária, de Vinícius Cantuária, na canção. Luiz Melodia. Só. Autoria de Melodia e Perinho Santana.

0: Geraldo Azevedo, de Azevedo e Renato Rocha, Dia Branco e Roupa Nova, de Otávio Burnier e Máriozinho Rocha, Clarear.
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0: Djavan, Vesúvio.

0: Valeu, Bandeira, mais uma vez. Bonito,
1: Zé. Bete Carvalho, Zeca Bagodinho, de Arlindo Cruz, ainda é tempo de ser feliz. E Djavan do Djavan, Vesúvio.
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1: Maria Gadu, de Maria Gadu, Linda Rosa.

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1: 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Rita Lee e Tutti Frutti, Mamãe Natureza.

0: Caetano Veloso, Beleza Pura, de Caetano, Rita Benedito, de Erasmo de Bel, Filhos da Precisão.
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0: Zé Ramalho, Chão de Giz.

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0: Nem Mato Grosso, Mulher Sem Razão, de Cazuza, Bebel Gilberto e Dé Palmeira. Cláudio Zoli, de Hildon, Na Sombra de uma Árvore.
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0: Sérgio Sampaio, Viajei de Trem, a música dele.

Saltamonte, Balança Pema, de Jorge Benjor. Jorge Benjor, dele mesmo, Santa Clara clareou. 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Gilberto Gil, Marina.

0: Zé Cabaleiro, Alma Nova, de Zé Cabaleiro, Fernanda Abreu, Gal Costa e Silveira, de Júnior Barreto, Santana.
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0: Elis Regina, Aprendendo a Jogar, de Guilherme Arantes.

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1: Olá, ouvinte nacional, muito bom dia. A partir de agora você ouve o melhor da música brasileira aqui na Nacional. Eu começo trazendo para você Elis Regina, de Guilherme Arantes, Aprendendo a Jogar.

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Tivemos aí Marcelo Genesi e Laura Lavieri em Felicidade, de Marcelo Genesi e Chico César. Antes, Wilson Simonal, de Carlos Imperial, Nem Vem Que Não Tem. Vamos ouvir agora Maria Gadú, de Caetano Veloso, Oração ao Tempo.

0: Ouvimos Belchior dele mesmo, Como Nossos Pais. Antes, Jorge Benjor. De Jorge Benjor, Salve Simpatia.
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0: Eu apresento agora para você na Nacional Boca Livre.

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1: Muito bem, estamos de volta na Nacional com o melhor da música brasileira. Você confere comigo ouvindo agora Djavan, dele mesmo, Samurai.

0: 6 horas e 1 minuto.
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1: A paz do Senhor, meu irmão. A paz do Senhor, minha irmã. A paz do Senhor, Eulália.
2: Paz do Senhor, pastor Marco Davi. A paz do Senhor, meus irmãos.
1: Queridos irmãos e irmãs, a palavra de Deus diz: os netos são a coroa dos idosos e os filhos são o orgulho dos seus pais. Isso está escrito lá em Provérbios 17, 6. A Bíblia fala sobre avós ao mostrar o valor dos mais velhos, citando exemplos como Lloyd, avó de Timóteo, e o patriarca Jacó. Além de trazer conselhos de respeito familiar, nos convida à reflexão sobre o valor dos avós e sobre o lugar das pessoas idosas na família, na igreja e na comunidade. O Brasil está envelhecendo. Segundo o IBGE, o país já tem mais de 35 milhões de pessoas com 60 anos ou mais. E esse número continuará crescendo nas próximas décadas.
2: E cada vez mais famílias convivem diariamente com avós, netos e até bisnetos, compartilhando experiências, histórias e afetos. Para a Bíblia, pastor, isso não é apenas uma mudança demográfica. É uma oportunidade de transmitir a fé e os valores de uma geração para outra. As Escrituras apresentam a velhice como tempo de sabedoria, de testemunho e de serviço. Hoje vamos conversar sobre os avós da Bíblia, conhecer quem são os avós brasileiros, descobrir o que a ciência revela sobre a convivência entre avós e netos e refletir sobre o papel da igreja na valorização das pessoas idosas. Fique com a gente. Tem entrevista especial, informações sobre saúde, a palavra de Deus com o pastor Ariovaldo Ramos, louvores e muito mais. Mas vamos começar, irmãos, orando?
1: Vamos orar, Eulália, vamos orar, meus irmãos, agradecer ao Senhor pela vida. Essas pessoas que estão mais velhas, elas estão assim por graça e misericórdia do Senhor. Bendito Deus, nós te agradecemos pelo teu cuidado, pelo teu amor.
2: Nós te louvamos.
1: Te louvamos, Pai. Senhor Deus, porque sabemos que o Senhor tem cuidado de todas as pessoas.
2: Obrigada.
1: E em especial as pessoas idosas, Senhor Deus, nós agradecemos as políticas públicas para eles.
2: Obrigada.
1: Mas também, ó Deus, queremos pedir que o Senhor continue cuidando dos idosos, abençoando-os, dando saúde a eles e que a igreja seja um lugar de acolhimento.
2: Nome
1: lugar de cuidado, lugar de amor e de respeito para as pessoas idosas.
2: Amém.
1: Pai, muito obrigado pela sabedoria que eles adquiriram com o tempo de vida e pedimos ao Senhor Deus que os mais jovens estejam atentos para que com eles possam aprender a como viver também.
2: Amém.
1: Que haja diminuição cada vez maior do conflito entre as gerações e que o teu nome seja glorificado, Deus, também nas vidas dos idosos.
2: Amém.
1: Nós oramos agradecidos, Senhor, em nome de Jesus. Amém.
2: Amém.

0: E você acabou de ouvir Quem é Esse? Com a cantora Juliane Souza. Um dos exemplos mais bonitos da Bíblia sobre a influência dos avós aparece na vida de Timóteo. Ao escrever ao jovem, o apóstolo Paulo afirmou: "Lembro-me da sua fé sincera, que primeiro habitou em sua avó Lóide e em sua mãe Eunice, e estou convencido que agora habita também em você." Antes de chegar a Timóteo, a fé passou por sua avó. Os avós ajudam a transmitir valores, contam histórias, ensinam a orar e testemunham com a própria vida a fidelidade de Deus. A Bíblia também apresenta outros idosos que marcaram a história da salvação. Simeão e Ana consideraram o menino Jesus no templo. Noemi tornou-se referência para Ruth. Abraão e Sara viram as promessas de Deus se cumprirem já na velhice. E a palavra de Deus nos mostra que envelhecer não é perder a utilidade, é acumular experiências e deixar um legado de fé para as próximas gerações.
1: O Brasil está envelhecendo rapidamente. Segundo o IBGE, a expectativa de vida já passa dos 76 anos e a taxa de fecundidade caiu para cerca de 1,6 filho por mulher. Hoje, é cada vez mais comum encontrar família com quatro gerações convivendo ao mesmo tempo. Essa mudança também mudou o papel dos avós. Muitos continuam ativos e participam diretamente da criação dos netos. Uma pesquisa da Fundação Perseu Abramo mostra que boa parte das pessoas idosas ajuda no cuidado diário das crianças, acompanha consultas, leva à escola e oferece apoio enquanto os pais trabalham. A presença dos avós fortalece os laços familiares, preserva a memória da família e aproxima as gerações.
0: Verdade, Pastor Marco Davi. E se em muitas famílias brasileiras os avós vão muito além das visitas, ajudando a criar os netos, dando apoio à família e oferecendo carinho e segurança nos momentos difíceis, é mais do que justo que sejam valorizados e que possam envelhecer com dignidade. A ciência confirma o que a Bíblia já ensina. A convivência entre avós e netos faz bem para todos. Os idosos ganham mais qualidade de vida e senso de propósito, à medida que as crianças crescem mais seguras, aprendem valores e fortalecem os laços familiares. A maior herança que um avô ou uma avó pode deixar não é material, mas um legado de fé, amor e exemplo. E um dos maiores presentes que os netos podem oferecer é a sua presença, ouvir, conversar e aproveitar o tempo juntos. Afinal, quando as gerações caminham lado a lado, toda a família é fortalecida. Nosso jornalista Marcelo Santos conversou com a farmacêutica Elizabeth Kuhl, do Movimento Cristão 60+, iniciativa que incentiva a valorização das pessoas idosas na igreja e na sociedade. Ao lado do esposo, o pastor Robert Liang Kuhl, da Igreja Evangélica dos Cristãos de São Paulo, desenvolve um trabalho voltado ao fortalecimento das relações entre as gerações. Mãe de 3 filhos e avó de 9 netos, Elizabeth participou conosco um pouco de sua experiência. Agora é com você, Marcelo. A paz do Senhor.
2: Paz do Senhor.

0: esposo trabalham com o movimento cristão 60 a mais, que incentiva pessoas idosas a continuarem servindo a Deus com propósito. Como nasceu esse movimento? Que mensagem vocês procuram levar às igrejas sobre o papel da geração 60 a mais no reino de Deus?
1: O movimento cristão 60 a mais nasceu da comunhão com irmãos na fé há 4 anos atrás e da visão desses irmãos e nossa também de que havia um segmento esquecido dentro da igreja. Pessoas idosas, aposentadas, que ainda poderiam servir ao Senhor e que elas mesmas estavam se esquecendo, ficando no sofá, vestindo pijama e não sendo mais ativas na igreja.
0: Vocês são avós, têm 9 netos, é isso, né? Na sua experiência, o que significa ser avó? E como equilibrar o carinho, o cuidado e a transmissão da fé em Jesus?
1: Nós temos 9 netos de 20 a 8 anos. É uma experiência maravilhosa ser avós, eu acho. A nossa primeira função, ou a minha primeira função, é orar por cada um deles. Cada um deles tem personalidade diferente, talentos diferentes, e faz parte de ser avó olhar para cada um deles como um indivíduo diverso que ele é. Então, a minha primeira função é sempre orar por eles. Eu não tenho o papel de educar. Esse é o papel dos meus filhos, da minha nora e dos meus genros. Mas o meu papel é ouvir, conversar com eles, compartilhar da minha experiência com o Senhor, do meu andar com o Senhor, das coisas maravilhosas que o Senhor fez durante a minha vida, que pode fazer na vida deles. Incentivá-los a buscar o Senhor todo dia. Em cada aniversário deles, eu sempre mando uma bênção especial para cada um deles, para dizer que o Senhor está com eles todos os dias e que minha expectativa é que eles cresçam no caminho de Deus. Claro que vó também leva para algum lanche diferente, alguma comida especial que cada um deles gosta, algum presente especial para cada um deles, dependendo do que cada um deles gosta. Mas eu acho que o papel mais importante ainda é entregar cada um deles diante de Deus.
0: Que legado a senhora espera deixar para os seus netos e para as próximas gerações?
1: A minha esperança é de que a convivência com os meus netos deixe memórias no coração deles e que seja um legado para as próximas gerações, memórias de como é gostoso conviver entre gerações, dentro de um ambiente de pessoas que conhecem intimamente ao Senhor e que amam ao Senhor.
0: O Brasil está envelhecendo rapidamente e muitas igrejas ainda concentram seus ministérios nas crianças, nos jovens, nos casais. Na sua opinião, como as igrejas podem acolher melhor a população mais idosa, valorizando seus dons, sua experiência e seu papel na formação das novas gerações, em vez de enxergar essa fase da vida apenas como um tempo de aposentadoria?
1: Eu acho que antes de nós, o Espírito Santo está movendo a igreja para olhar por essa faixa de idade. Antes mesmo do governo, as igrejas brasileiras estão despertando para os 60 a mais, do mesmo jeito que a sociedade está despertando. Eu acho que é bom que antes da sociedade, os cristãos tomem à frente isso. Aposentar não é só viajar, não é só descansar, aposentar é dar frutos. Existem muitas pessoas hoje que, depois de 1 ou 2 anos de aposentadoria, descobrem que estão sozinhos. A solidão é uma coisa muito dolorosa para qualquer faixa etária. A nossa, então, a solidão é mais dolorosa ainda. Faz parte de nós que temos o Senhor compartilhar desse amor de Deus para essa nossa geração solitária. Falar de Deus ainda é tempo. Evangelizar 60 a mais ainda é tempo. E aí, o nosso movimento, claro que tem muito mais do que isso. Fala do nosso cuidado, do nosso autocuidado com a saúde, fala da nossa valorização, de entender por que que o Senhor nos deixou até termos essa idade, até envelhecermos nele.

0: também fala de que a gente continua podendo usar os nossos talentos para mostrar a glória de Deus. Aposentado não é o cara que está no sofá. Aposentado é o cara que pode ter lazer, o cara que pode ter saúde, mas principalmente a pessoa que pode continuar trabalhando para Deus e produzindo frutos.
1: As bocas se abrem.

0: Você acabou de ouvir Teu Reino, com o grupo Cristo Vivo. E agora vamos ouvir a palavra de Deus ministrada pelo pastor Ariovaldo Ramos. É com você, meu irmão, divida a palavra do Senhor conosco, a paz do Senhor.
1: Paz do Senhor, Marco Davi. Paz do Senhor, Eulália. Paz do Senhor a você que nos ouve. Há uma voz que ecoa através dos séculos. É a voz de uma avó chamada Lloyd. Ela viveu em Listra, uma cidade pequena da Ásia Menor. Lloyd tinha uma filha, Eunice, e Eunice teve um filho chamado Timóteo. Timóteo se tornou um dos maiores apóstolos da história. Mas sabe quem foi responsável por sua fé? Paulo escreve em 2 Timóteo 1,15, trazendo à memória a fé não fingida que em ti há, a qual habitou primeiro em tua avó Lloyd e em tua mãe Eunice. Lloyd não era apóstola, não pregava nas sinagogas, mas ela fez algo que mudou a história. Ela transmitiu fé, ela ensinou seu neto, ela plantou sementes que germinaram em um gigante da fé. Isso não é acidental. A Bíblia está repleta de instruções sobre isto. Deuteronômio 4,9 diz: guarda-te a ti mesmo e guarda bem a tua alma, para que não te esqueças das coisas que os teus olhos têm visto, nem se apartem do teu coração todos os dias da tua vida, mas as ensinarás a teus filhos e aos filhos de teus filhos. Deus não está falando apenas dos pais, está falando dos avós. Está dizendo que é uma responsabilidade que atravessa gerações. Salmo 78 reafirma isto. Abrirei a minha boca em parábolas, publicarei coisas encobertas desde a fundação do mundo, para que a geração vindoura as soubesse, e os filhos que nascessem se levantassem e as contassem a seus filhos. Há uma corrente, uma geração que passa a outra, uma geração que conta para a outra, e os avós são elos cruciais nessa corrente. Provérbios 17, 6 diz: a coroa dos velhos são os filhos dos filhos. Isso não é meramente poesia, é teologia. Os netos são a coroa dos avós, são a evidência de que a vida foi bem vivida, são a oportunidade de deixar um legado que durará séculos. Mas há algo mais profundo aqui. Os avós têm algo que os pais, frequentemente ocupados, não têm: tempo. Tempo para contar histórias, tempo para ensinar, tempo para transmitir, não apenas informação, mas sabedoria. Sabedoria que vem de uma vida vivida, de erros cometidos, de lições aprendidas. Quando um avô senta com um neto e conta como Deus o ajudou em tempos difíceis, algo sagrado acontece. Não é meramente uma história, é um testemunho vivo de que Deus é real, de que Deus age, de que Deus é fiel. E fé sendo transmitida, sim, fé sendo transmitida, é isso, de coração para coração, de geração para geração. Portanto, avós, vocês não são figuras periféricas na família. Vocês são guardiões da fé, de uma herança espiritual. Vocês são transmissores de fé. Vocês são Lloyd e os netos de vocês estão ouvindo, estão aprendendo, estão recebendo uma coroa que durará para sempre. E avós, vocês viveram, vocês viram o seu país, vocês viram a necessidade de progresso, a necessidade de justiça social, a necessidade de engajamento para que essa justiça social se realize. Passe isso para os seus netos. Deus nos abençoe. Amém.
2: Dizem por aí.
3: Oi, Eulália. Eu vi uma imagem dizendo que o STF mandou abrir o código-fonte das urnas eletrônicas para uma auditoria. Isso é verdade?
4: Na paz do Senhor, minha irmã, mas não, essa mensagem é falsa. A imagem foi montada para parecer uma notícia do portal G1, mas o próprio veículo esclareceu que nunca publicou esse conteúdo. Também não houve uma decisão do STF determinando a abertura do código-fonte das urnas. Na verdade, ele já foi disponibilizado para fiscalização meses antes das eleições. Esse procedimento está previsto pela Justiça Eleitoral e pode ser acompanhado por partidos políticos, Ministério Público, Polícia Federal, OAB, universidades e outras instituições autorizadas.

0: Você acabou de ouvir Tudo Entregarei, hino do cantor cristão, na interpretação de Ana Paula Valadão.
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0: Depois de alguns anos de queda na cobertura vacinal, o Brasil voltou a proteger melhor suas crianças. Um relatório da Organização Mundial da Saúde e do Unicef mostra que o número de crianças que nunca receberam uma única dose da vacina pentavalente caiu de 360 mil em 2023 para 255 mil em 2024 e apenas 50 mil em 2025. Em apenas 2 anos, a redução foi de quase 90% e o Brasil deixou a lista dos 20 países com o maior número de crianças sem vacinação. Esse resultado significa mais crianças protegidas contra doenças graves e mostra que no SUS, as famílias e profissionais de saúde estão recuperando uma tradição que sempre marcou o Brasil: cuidar da infância por meio da vacinação. Quem explica melhor esse avanço é a médica pediatra e sanitarista Luciana Febo, chefe de saúde do Unicef no Brasil, em entrevista ao SBT News.
1: Primeiro, o SUS fazendo chegar a vacina nos braços das crianças, nos diferentes rincões do Brasil, de difícil acesso, como, por exemplo, em terras indígenas, como também em centros urbanos que enfrentam aí muitos conflitos, a vacina está chegando nos braços das crianças. E aí é um esforço grande, tanto do Ministério da Saúde, quanto das secretarias estaduais, secretarias municipais de saúde, uma equipe de pessoas que acreditam que vacinas salvam vidas. Mas um outro fator também muito importante para o Brasil apresentar esses resultados foi o investimento nos sistemas de informação públicos. O reporte está muito mais qualificado, os sistemas de informação agora se dialogam, então coletando informação do sistema privado, de diferentes áreas do Ministério da Saúde, da atenção primária, do programa de saúde nas escolas, enfim, essa interoperabilidade dos sistemas também melhorou a qualidade da informação. Então, tanto um lado, vacina no braço, quanto vacina no sistema, foi uma combinação que faz o Brasil chegar nesse momento de celebração, um momento que mostra que, de fato, houve um avanço imenso no Brasil em relação à imunização de crianças.
0: Além das vacinas que chegam aos braços das crianças, a doutora Luciana destacou outro avanço importante: a melhoria dos sistemas de informação do SUS. Isso faz diferença na nossa vida. Hoje, qualquer pessoa pode acompanhar o histórico de vacinação pelo aplicativo Meu SUS Digital. Basta entrar com a conta do gov.br para consultar as vacinas registradas no SUS e verificar se há alguma dose pendente. É claro que uma caderneta de papel continua sendo importante e deve ser guardada com carinho. Mas a versão digital ajuda a organizar as informações e facilitar o acompanhamento da saúde de filhos e netos. Se algum registro não aparecer, não se preocupe. Basta procurar a unidade básica de saúde mais próxima. Os profissionais podem conferir as cadernetas, atualizar o sistema e orientar a família. A tecnologia não substitui o cuidado humano. Ela é uma ferramenta para aproximar as pessoas do SUS e ajudar cada família a cuidar melhor da própria saúde. O Brasil reduziu pela metade a área queimada em 2025, segundo o relatório anual do fogo do Mapa Biomas. A Amazônia registrou o menor índice de queimadas em 41 anos. E o Pantanal teve queda de 94,5% em relação ao ano passado. Apesar da melhora, o Cerrado continua sendo o bioma mais afetado pelas queimadas.
2: O presidente Luiz Inácio Lula da Silva sancionou uma lei que proíbe a fabricação, a venda e a importação de alimentos produzidos por meio da alimentação forçada de animais, como o foie gras feito pelo método tradicional. A nova regra entra em vigor em 180 dias e busca ampliar a proteção e o bem-estar dos animais.
0: Estudantes idosos e jovens de baixa renda inscritos no CadÚnico terão direito à meia entrada dos Jogos da Copa do Mundo Feminina de 2027, que será disputada no Brasil. O Mundial acontece entre 24 de junho e 25 de julho, em 8 cidades brasileiras. E você já pode se cadastrar no site da FIFA para receber informações sobre como adquirir o seu ingresso.
2: E com essa notícia, chegamos ao fim de mais um programa Papo de Crente. O Salmo 78 nos lembra que uma geração deve anunciar à outra os feitos do Senhor. A fé cristã não é individualista, ela é para todos e atravessa gerações. 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

0: 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Vamos encerrar com a bênção ministrada pelo pastor Ebenezer Ferreira da Silva, da Igreja Batista Novo Horizonte, lá em Linhares, Espírito Santo. A paz do Senhor Jesus, Deus a todos abençoe.
1: Que a graça salvadora de Jesus Cristo, o amor de Deus, o Pai, e a comunhão e as consolações do Santo Espírito de Deus seja com toda a Igreja de Jesus, com todos aqueles que ouvem nesse instante esta bênção sendo proferida, e com todo Israel de Deus espalhado por toda a face da terra, hoje, agora e para todo sempre. Amém.
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0: Retratos de Fé. No episódio de hoje, Igreja Messiânica Mundial do Brasil. Participam deste episódio Guilherme Peixoto, ministro de Salvador, Bahia. Isaac Chagas, reverendo de São Paulo. Josefina de Castelli, praticante do Rio de Janeiro, e Rosimeire Miranda, praticante de São Paulo.
1: Ao longo de milhares de anos, a humanidade ela vem se desviando da verdade. E ser messiânico é retornar essa verdade, é retornar essa compreensão, é retornar essa consciência. É você ter uma vontade assim de melhorar o mundo, de tornar as pessoas felizes e também uma vontade muito grande de evoluir.
2: Eu tive a oportunidade de ajudar pessoas e o amor, a gratidão com que as pessoas que recebem um pouquinho que a gente acha que dá para elas é uma coisa imensa.

eu já nasci praticamente dentro da igreja, né? A minha família se converteu à igreja messiânica antes do meu nascimento. Então, basicamente, eu fui criado dentro da família messiânica, dentro dos preceitos, né? Dos valores, e crescendo dentro dela, tudo para mim foi muito natural.

0: A igreja messiânica, ela pode ser considerada uma ultra-religião, porque ela não tem barreiras de religiões. Ela veio assim com um grande e profundo objetivo de somar para que o mundo melhore. Ela não veio para dividir, ela não veio para criticar religião nenhuma. E ela assim explica o mundo invisível e o mundo visível. O mundo espiritual e o mundo material. E a base da igreja messiânica é assim, levar as pessoas do materialismo para o espiritualismo. Levar as pessoas do egoísmo para o altruísmo. E o principal objetivo da igreja messiânica é que a pessoa seja feliz.
1: Boa noite a todos. Inicia-se neste momento o culto mensal do mês de agosto de 2015 e de agradecimento pela agricultura natural da Igreja Messiânica Mundial do Brasil, região São Paulo, capital. Entrada dos oficiantes.
2: A Igreja Messiânica Mundial, ela foi fundada no Japão em 1º de janeiro de 1935. Por Meishu Sama. Meishu Sama é o fundador da igreja. E chegou aqui no Brasil em 1955. Hoje ela está presente em mais de 70 países, né? E no Brasil ela especificamente tem mais de 500 mil fiéis. Mas assim, a igreja messiânica, o seu objetivo principal é ajudar a construir o paraíso terrestre. Paraíso terrestre, na nossa visão, é um mundo onde é extremamente civilizado materialmente e espiritualmente, onde as pessoas são elevadas de maneira na sua vida material, profissional, na sua saúde, no seu contato com as outras pessoas e espiritualmente também. Criar um mundo ideal, um mundo perfeito.
3: Ó Supremo Deus, Criador.

0: Nós messiânicos acreditamos em Deus, Criador do Universo, né? E acreditamos que desde o início da criação, Deus objetivou transformar esse mundo num mundo ideal. E desde o início ele vem fazendo do ser humano o seu principal instrumento para isso. E através do tempo, ele enviou em cada época, em cada civilização, uma religião, um mestre religioso para fazer parte desse seu plano de construir um mundo ideal. E nesse momento acreditamos que ele enviou Meixo Sama para ajudar a humanidade a atravessar esse período.
1: Ó Deus, o Senhor é o Criador do Universo, gerado de vós, ouvido e servido. Em profunda reverência, eleva até vós esta oração. Neste significativo dia em que realizamos solenemente o culto mensal de agradecimento.
0: Nós também prezamos muito o culto aos ancestrais e antepassados, porque acreditamos que se nós existimos hoje aqui, é porque fomos precedidos por alguém que hoje já não está mais. Né? Nós também acreditamos na vida após a morte. Né? Nós não achamos que a vida se faz apenas aqui. Acreditamos na vida após a morte, na reencarnação, na existência do mundo espiritual, e por isso cultuamos os antepassados, porque uma vez deixando de existir aqui, ele passa a habitar esse mundo espiritual, e por isso que nós os cultuamos como existências vivas, reais, porém não mais nesse plano.
2: Antes de conhecer a Igreja Messiânica Mundial, eu era espiritualista. Quando eu tive certeza que eram próximas, porque nós somos aqui espiritualistas, reencarnacionistas, não somos espiritistas, embora acreditamos que exista o espírito, mas não invocamos espíritos aqui na igreja, né? Ao contrário de onde eu vim. Mas cheguei à conclusão que realmente aqui era o meu lugar, porque a finalidade da igreja é fazer o nosso semelhante feliz. E era isso que eu buscava, que para ser feliz, precisamos primeiro fazer feliz o nosso semelhante. Então, me identifiquei e me tornei membro há 43 anos.

0: Basicamente, nós procuramos fundamentar a nossa vida nas três colunas de salvação, que nós chamamos, né? A primeira é o jorei, o segundo ponto, a alimentação e agricultura natural, e o terceiro é o belo.
1: A base da igreja messiânica, ela se chama jorei. O que é o jorei? É uma energia que o objetivo principal dela é purificar o espírito, dissolvendo as máculas que nos impedem de ser felizes e nos tornando pessoas melhores nesse mundo. Então, os praticantes de jorei, que estão ministrando jorei, eles estão evoluindo e estão purificando o espírito de outras pessoas.
0: O jorei é canalização de energia através da palma da mão.
2: Iniciei a fé através do jorei e, após várias graças, despertei para o servir a obra divina. Pude materializar com gratidão especial da indenização que recebi pelos 27 anos de empresa e peregrinar aos solos sagrados do Japão juntamente com a minha filha.
1: Nós temos também a coluna do belo, porque a beleza eleva o espírito, a arte eleva o espírito. Existe a arte divina, que é um pôr do sol. Você observando o pôr do sol, você se eleva. Mas existe também a arte humana, né? Aqueles artistas que deixaram impregnado, ou em telas, ou em peças de teatro, ou em músicas, algo que faz a gente, participando disso, elevar o espírito. Seria a coluna do belo, que tem também os sanguetos, os arranjos florais da igreja, que é um exemplo esse, né? Ajudam também a elevar.
0: Como o nosso objetivo é construir o paraíso terrestre, não pode existir paraíso sem beleza. Então, esse belo vai desde o belo dos sentimentos, a pessoa procurar cultivar sentimentos belos, como também no seu dia a dia, na maneira de se relacionar, de se vestir, ou da sua casa também, ela procurar cultivar esses elementos.
1: E temos também a agricultura natural, porque hoje o ser humano, ele se desviou muito da verdade em tudo, né? E os alimentos que nós comemos têm muito agrotóxicos. E esse veneno entra no nosso corpo e também dá origem a doenças, né?
0: Nós temos uma empresa que foi fundada com as filosofias, baseada na filosofia messiânica, chamada Coren. A Coren, ela produz frangos, ovos, hortaliças, legumes, totalmente livres de produtos químicos. Acreditamos que isso é que faz com que o organismo se torne verdadeiramente saudável. Mas se o fiel quiser consumir carne, quiser consumir, não há nenhum tipo de restrição da fé com relação a isso.

minha vida religiosa antes era de família católica, os meus pais católicos, eu me batizei, crismei, fiz catequese, tudo como manda a Igreja Católica. Só que daí meu pai começou a frequentar o solo, que é o solo sagrado, seria uma matriz, um lugar principal que representa todas as unidades do Brasil. E aí eu comecei a frequentar com meu pai, me identifiquei muito pela forma que eles pregam a palavra, pela forma que eles mostram a maneira de viver. E eu me identifiquei muito e logo em março desse ano eu me outorguei, que é receber a medalha da Luz Divina, que é a medalha da Igreja Messiânica. Nossa.

0: A pessoa passa a ser considerada messiânica a partir do momento em que ela recebe essa medalha, que nós chamamos de Ohikari. Enquanto ela não recebe esta medalha, mesmo ela vindo, participando, lendo ensinamentos, ela ainda é considerada um frequentador. Normalmente as pessoas chegam até a igreja ou trazidas por um amigo ou por um parente, buscando alguma coisa. Primeiramente, ela recebe jorei para sentir os efeitos do jorei. Se ela não sentir os efeitos do jorei na sua própria vida, através da solução de conflitos, de problemas de saúde, de dúvidas que ela tem, se ela não sentir isso, como é que ela vai poder transmitir para outras pessoas? Então, o primeiro passo é ela sentir na vida dela os resultados do jorei. A partir daí, ela manifestando interesse, aí existe um curso onde vai explicando os preceitos básicos da filosofia messiânica.
1: Olha, o que você está procurando é aqui que você vai encontrar.
0: O messiânico, ao receber a

sua medalha da luz divina, ele pode canalizar através da palma da mão essa energia que é chamada Jorei. E o Jorei, ele purifica as impurezas do espírito de quem o recebe. Na nossa visão, na nossa crença, as impurezas do espírito é que são a causa de todos os infortúnios do homem, das doenças, dos conflitos e da pobreza também.

Eu tinha 17 anos, né? Eu estava terminando o segundo grau, fiz o vestibular para a faculdade de História, né? Cheguei a entrar na faculdade de História, mas não era isso que me dava alegria, não era isso que me dava prazer. O que eu gostava mesmo era de ouvir as pessoas, ajudá-las a atravessar suas situações, suas dificuldades, seus dilemas. E quando foi nessa fase, entre 17 e 18 anos, eu decidi, e com 18 anos eu ingressei mesmo no seminário de formação sacerdotal da igreja.

0: Basicamente, nós temos dois tipos de cultos. Os cultos diários, que são mais curtos, que duram em torno de 20 a 25 minutos, e os cultos mensais. Os cultos mensais, realmente, eles duram, são mais longos, tem uma hora e 15. O culto diário é, como é todos os dias, né? Você tem a oração, você tem a ministração do jorei coletivo, quando há algum sacerdote que pode ministrar o jorei coletivo, uma leitura de uma experiência de fé que nós chamamos, então é uma coisa bem rápida. Já num culto mensal, tem todo um preparo, você tem oferendas que vão ao altar, você tem pessoas que sobem ao altar para relatar as experiências, os milagres que vivenciaram através da prática da fé, e há uma orientação, uma palestra que é dada pelo celebrante que vai nortear as atividades daquele mês.
1: Meu nome é Naohito Miura, eu nasci no Japão e aos 8 anos me mudei para o Havaí com minha família. Meu avô, parte de minha mãe, foi ministro também, e meu pai ministro também. E minha avó, professora de Ikebana, minha mãe, professora de Ikebana. Eu tenho vontade também de ser ministro e também professor de Ikebana.
0: A Ikebana é uma das formas de expressão do belo, né? A Ikebana é uma manifestação artística. No caso nosso da Ikebana, nós praticamos um estilo de Ikebana chamado Kado Sangetsu, que foi fundado por Meishu Sama. Meishu Sama, além de criar o Jorei, ele também criou esse estilo de vivificação floral, que na verdade realça a característica natural das flores. Temos o altar da luz divina, né? Onde no centro do altar vocês vão ver uma imagem onde está escrito ali Deus verdadeiro de luz muito intensa, são os ideogramas que representam isso. Do lado direito tem a foto de Meishu Sama, que é o fundador da igreja, e do lado esquerdo um arranjo de Ikebana simbolizando a coluna do belo. Então, em todas as unidades religiosas segue-se esse padrão. Alguns membros têm nos seus lares fotos de Meishu Sama e alguns membros também têm nos seus lares altar, obviamente, numa proporção menor, num tamanho menor. Agora, já a Ikebana é mais difundida, é mais comum as pessoas terem Ikebana no seu lar e também horta caseira, para que a pessoa também possa ter essa alimentação natural.
2: Na igreja, o que eu mais gosto é a trilogia de verdade, virtude e beleza. A verdade é que nós somos todos iguais. A virtude é que precisamos dar a mão ao outro para que cresça. E a beleza é a felicidade do mundo.
0: Nós temos dentro da Igreja Messiânica um local que nós chamamos de protótipo do paraíso terrestre. É como se fosse um modelo daquilo que nós consideramos como ideal de paraíso. Meishu Sama foi quem idealizou e quem construiu os primeiros solos sagrados no Japão. No Japão, hoje, nós temos 3 solos sagrados. No Brasil, nós temos um solo sagrado em São Paulo, às margens da represa de Guarapiranga, e temos também na Tailândia. E, atualmente, está em construção um solo sagrado da África, em Angola. O solo sagrado é o lugar onde nós nos conectamos com Deus de uma maneira mais forte, mais intensa. Como esses solos são construídos pelos membros, pelos fiéis, não só através das doações, como também do trabalho físico, braçal mesmo, nós impregnamos o nosso sentimento de amor, de gratidão, desejo de que a humanidade seja salva nesses locais. Então, isso faz com que o ambiente, a atmosfera, realmente sejam paradisíacos. Então, um lugar de contemplação, de reflexão e também onde a gente recarrega nossas baterias.
2: Nesses 45 anos que eu estou aqui, eu tive a oportunidade de ajudar pessoas como eu também precisei, preciso e precisarei sempre de ajuda, porque ninguém faz nada sozinho. E o amor, a gratidão com que as pessoas que recebem o pouquinho que a gente acha que dá para elas é uma coisa imensa. A gente vê a pessoa crescer como eu cresci.
3: O que significa ser messiânico? Eu acho que é você, principalmente, que eles enfocam muito, é a forma de você poder ajudar o próximo. Não levar um dinheiro, não levar seja o que for. Só o ato de você levantar a mão para uma pessoa, Deus está sendo muito feliz com isso. Você levantar a mão para uma pessoa, você está transmitindo felicidade para ela.

0: Ao longo de milhares de anos, a humanidade ela vem se desviando da verdade. E se a gente observar o estado atual do mundo, esse desvio da verdade é em tudo. É na política, é na educação, é na agricultura, é em todos os setores da sociedade, a humanidade se desviou. E ser messiânico é retornar essa verdade, é retornar essa compreensão, é retornar essa consciência. É você ter uma vontade assim de melhorar o mundo, de tornar as pessoas felizes e também uma vontade muito grande de evoluir a cada dia. Hoje evoluir mais do que ontem e amanhã mais do que hoje, né? Essa busca incansável.
1: A busca do messiânico é a busca de todo ser humano. Deus criou o homem com um propósito, que é fazer deste mundo um mundo ideal, transformar o mundo num lugar paradisíaco, sem doenças, sem conflito, sem pobreza. O messiânico, através das práticas religiosas e principalmente do Jorei, ele busca realizar isso na sua própria vida. Mas não é fazendo apenas para si, e sim buscando servir ao próximo, sim buscando fazer o próximo feliz. Nós messiânicos acreditamos mesmo que a verdadeira felicidade ela é fruto da felicidade alheia. Se você tenta ser feliz buscando apenas fazer as coisas para si, não consegue. Então, o que a gente procura ensinar para o messiânico é que quem deseja ser feliz deve primeiramente tornar feliz o seu semelhante, porque a divina recompensa que provém disso é que é a verdadeira felicidade.

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1: Refúgio de paz no coração de Brasília. 18º domingo do tempo comum. Bom dia, irmãos e irmãs.
2: Bom dia.
1: Sejam todos bem-vindos à celebração da Santa Missa, encontro com Deus e com os irmãos, na mesa da palavra, à mesa da Eucaristia. Saudamos com carinho você que nos acompanha aqui na igrejinha, os ouvintes da Rádio Nacional de Brasília, e com alegria acolhemos também os que nos assistem pelo canal da paróquia no YouTube. A todos vocês, a nossa saudação franciscana de paz e bem.
2: Paz e bem.
1: Neste 18º domingo do tempo comum, reunimos-nos em torno da mesa da palavra e da Eucaristia, onde Cristo sacia a nossa fome mais profunda e nos ensina a buscar, acima de tudo, aquilo que é essencial. Neste mês vocacional, dedicado à reflexão e à oração pelas vocações na Igreja, hoje elevamos nossas preces de modo especial pelos chamados ao ministério ordenado. Celebramos também, neste 2 de agosto, a festa de Santa Maria dos Anjos e o perdão de Assis. Na igrejinha da Porciúncula, Francisco teve a visão de Jesus e Maria e o Senhor lhe disse que pedisse o que quisesse. Francisco pediu que todos os que rogassem naquela igreja fossem salvos. Nasceu assim a indulgência plenária concedida a Francisco e à Igreja para este dia. Com alegria e coração agradecido, iniciemos a celebração da Santa Missa, que será presidida pelo Frei Livino.

0: Sois meu Deus, libertador e meu auxílio. Não tardeis em socorrer-me, ó Senhor. Em nome do Pai, e do Filho e do Espírito Santo.
1: Amém.
0: O Deus da esperança que nos cumula de toda alegria e paz em nossa fé, pela ação do Espírito Santo, esteja sempre convosco.
1: Bendito seja Deus que nos reuniu no amor de Cristo.
0: Iniciamos um novo mês de agosto, que a Igreja do Brasil dedica à oração pelas vocações, os mais diversos ministérios e trabalhos na Igreja. No início desta nossa santa celebração, para que ela nos traga os frutos que sempre traz quando a celebramos com fé, reconheçamos nossas limitações, nossas falhas e, sempre confiantes na misericórdia de Deus, supliquemos seu perdão.

0: Deus, rico em misericórdia, tenha compaixão de nós, perdoe nossas omissões, faltas e pecados, e nos conduza à vida eterna.
1: Amém.

0: Oremos, momento de colocarmos diante de Deus, neste domingo, dia do Senhor, todas as nossas motivações, intenções, necessidades, pessoas por quem rezamos, para que Ele acolha todos os nossos pedidos. Assisti, Senhor, os vossos fiéis. E cumulai com vossa inesgotável bondade aqueles que vos imploram e se gloriam de vos ter como Criador e Guia, restaurando para eles a vossa criação e conservando-a renovada. Por nosso Senhor Jesus Cristo, vosso Filho, que é Deus, e convosco vive e reina na unidade do Espírito Santo, por todos os séculos dos séculos.
1: Amém. Na liturgia da palavra, é o próprio Deus quem nos fala. Com ouvidos atentos e coração aberto, escutemos.
2: Leitura do livro do profeta Isaías. Assim diz o Senhor: ó vós todos que estáis com sede, vinde às águas. Vós que não tendes dinheiro, apressai-vos, vinde,

0: farei convosco um pacto eterno. Manterei fielmente as graças concedidas a Davi. Palavra do Senhor.
1: Graças a Deus.

Misericórdia e piedade é o Senhor. Ele é amor, é paciência e compaixão. O Senhor é muito bom para com todos. Sua ternura abraça toda criatura.

Ó Senhor, em vós espero, e vós lhe dais no tempo certo o alimento. Vós abris a vossa mão prodigamente e saciais todo ser vivo com fartura.

seus caminhos. É santo em toda obra que ele faz. Ele está perto da pessoa que o invoca.

0: Leitura da carta de São Paulo aos Romanos. Irmãos, quem nos separará do amor de Cristo? Tribulação, angústia, perseguição, fome, nudez, perigo, espada. Em tudo isso somos mais que vencedores, graças àquele que nos amou. Tenho a certeza de que nem a morte, nem a vida, nem os anjos, nem os poderes celestiais, nem o presente e nem o futuro, nem as forças cósmicas, nem a altura, nem a profundeza, nem outra criatura qualquer será capaz de nos separar do amor de Deus por nós, manifestado em Cristo Jesus, nosso Senhor. Palavra do Senhor.
1: Graças a Deus.

0: O Senhor esteja convosco.
1: Ele está no meio de nós.
0: Proclamação do Evangelho de Jesus Cristo segundo Mateus.
1: Glória a vós, Senhor.
0: Quando soube da morte de João Batista, Jesus partiu e

0: foi de barco para um lugar deserto e afastado. Mas quando as multidões souberam disso, saíram das cidades e o seguiram a pé. Ao sair do barco, Jesus viu uma grande multidão. Encheu-se de compaixão por eles e curou os que estavam doentes. Ao entardecer, os discípulos aproximaram-se de Jesus e disseram: "Este lugar é deserto e a hora já está adiantada. Despede as multidões para que possam ir aos povoados comprar comida." Jesus, porém, lhes disse: "Eles não precisam ir embora. Dai-lhes vós mesmos de comer." Os discípulos responderam: "Só temos aqui 5 pães e 2 peixes. Jesus disse: "Trazei-os aqui." Jesus mandou que as multidões se sentassem na grama. Então, tomou os 5 pães e os 2 peixes, ergueu os olhos para o céu e pronunciou a bênção. Em seguida, partiu os pães e os deu aos seus discípulos, e os discípulos os distribuíram às multidões. Todos comeram e ficaram satisfeitos, e dos pedaços que sobraram, recolheram ainda 12 cestos cheios. E os que haviam comido eram mais ou menos 5.000 homens, sem contar mulheres e crianças. Palavra da salvação.
1: Glória a vós, Senhor.
0: Queiram sentar. Caros irmãos e irmãs, aqui presentes na igrejinha Nossa Senhora de Fátima, em Brasília, caros irmãos e irmãs que rezam conosco através da Rádio Nacional de Brasília e das redes sociais da nossa paróquia, o Senhor, pela sua palavra, nos convida neste domingo a confiarmos sempre nele e estarmos unidos de tal forma a Jesus que nada nos separe deste amor, para que Deus possa contar sempre conosco, a fim de que possamos produzir, realizar obras que sejam agradáveis a Ele, de acordo com a sua palavra, com os seus ensinamentos, e a fim de que o mundo possa viver de uma forma mais justa e mais fraterna. O profeta Isaías, na primeira leitura, dirige-se ao seu povo no final da escravidão da Babilônia. Quando Deus pede a este povo, depois de terem passado 40 anos na escravidão, para que eles regressem, iniciem a caminhada de volta à terra prometida, a terra da liberdade, onde haverá vinho, leite, água, comida em abundância. E que não é para este povo ficar acomodado lá na escravidão da Babilônia, gastando o seu dinheiro com coisas supérfluas, desperdiçando o seu salário com coisas que não trazem a verdadeira liberdade. É uma mensagem de esperança que Deus traz a este povo, mas ao mesmo tempo um chamado para que eles saiam da sua comodidade, se organizem, reanimem para iniciar este novo êxodo em direção à terra da liberdade e da vida, onde o próprio Senhor vai alimentá-los bem e vai não apenas revigorar o seu corpo, mas também o seu espírito, e vai estabelecer com eles a nova aliança, o novo pacto. E é um pacto eterno, que inclui a fidelidade sempre constante do povo e a fidelidade nunca arranhada por Deus, porque Deus é sempre fiel. E ele manterá este povo unido e reunido em torno dele, para que nunca mais venha sobre ele nenhum tipo de escravidão, nenhum tipo de perda da liberdade, porque o Senhor quer que todos os seus filhos vivam alegres e felizes. E a escravidão não traz alegria, não traz felicidade, nenhum tipo de escravidão. Deus é solícito com o seu povo. Não esqueceu da dureza da escravidão, que, como já disse, durou 40 anos. E agora tira este povo da miséria, especialmente da falta de liberdade. Já o texto do Evangelho, em consonância com esta leitura do profeta Isaías, nos mostra Jesus também solícito com a multidão que vai ao seu encontro, que procura ouvi-lo, que confia plenamente nele, que está unida a ele de tal forma que, quando Jesus vai descansar um pouco, esta multidão, mesmo assim, vai ao seu encontro, porque aposta nele, tem confiança nele. A primeira atitude de Jesus diante desta multidão é ter compaixão. É ele mesmo sentir em si mesmo, viver em si mesmo o drama desta multidão que está abandonada, sem rumo, e por isso vê em Jesus uma esperança de tempos novos, de vida nova, de crescimento na relação com Deus e também de progresso nas relações humanas. Mas Jesus não fica apenas na compaixão, senão que ele também age. E a primeira atitude dele é curar os que estavam doentes. E eram muitos os que estavam doentes, porque a cura, a eliminação da doença, significa a chegada do reino de Deus. E nós acompanhamos, nos últimos domingos, sempre parábolas de Jesus a respeito do reino. Agora, nós vemos Jesus mostrando aos discípulos como colocar em prática, como realizar concretamente este reino que ele anunciou. E uma das formas é diante da multidão que, chegado ao anoitecer, já estava com fome. E os discípulos queriam dispensar esta multidão para que cada um se virasse em procurar comida. A visão de Jesus é diferente. O reino tem que acontecer aqui, sem dispersão, juntos. Dai-lhes vós mesmos de comer. Aprendam a partilhar o que vocês têm. E o que eles tinham era pouco, suficiente para o grupo deles, 5 pães e 2 peixes. Mas a partir do momento que eles seguem o pedido de Jesus, aqueles 5 pães e 2 peixes se transformam pela interferência, pela presença de Jesus, em alimento para todos, saciando assim a fome de todos, sem necessidade de dispersão. E não só isso, ainda sobraram 12 cestos que foram recolhidos. Aquele alimento que sobrou foi recolhido, não jogado fora, como muitas vezes costumamos jogar alimento fora, mas foram recolhidos porque amanhã esta multidão ou outra precisará ser alimentada de novo, novamente. Além disso, impressiona o número de pessoas que se alimentaram. 5 mil homens, sem contar as mulheres e as crianças, que também se alimentaram. O evangelista quer dizer assim a grandiosidade que ocorre quando a humanidade sabe partilhar o alimento e os bens que tem. E quando a humanidade sabe fazer isso, indica que ela está vivendo em união com o Senhor, em união com Jesus. Por isso, Paulo, na segunda leitura, nos lembra: quem nos separará do amor de Cristo? Ninguém e nada pode nos separar do amor de Cristo, porque Ele se manifestou enviando ao mundo o próprio Senhor, e este Senhor, Jesus, entregou, doou, partilhou plenamente a sua vida na cruz, morrendo na cruz, para conceder vida e liberdade e salvação a todo o povo de todos os tempos, inclusive para nós. Evidentemente, o milagre da multiplicação dos pães aponta para o milagre maior que iria acontecer na última ceia, quando Jesus não partilhou apenas pão, mas partilhou a si mesmo. Deu-se a si mesmo, aos seus discípulos e a toda a igreja em todos os tempos, para que a fome de Deus seja saciada pelo alimento de Deus, que é o próprio Jesus. E quando nos alimentamos de Jesus, pela sua palavra, pela Eucaristia e por tantas outras maneiras de sua presença em nosso meio, então permanecemos sempre unidos a Ele e nada dele nos poderá separar. Convido a todos para que renovemos a nossa fé. Creio em Deus Pai Todo-Poderoso,
1: Criador do céu e da terra,
0: e em Jesus Cristo, seu único Filho, nosso Senhor, que foi concebido pelo poder do Espírito Santo, nasceu da Virgem Maria, padeceu sob Pôncio Pilatos, foi crucificado, morto e sepultado, desceu à mansão dos mortos, ressuscitou ao terceiro dia, subiu aos céus, está sentado à direita de Deus Pai Todo-Poderoso, donde há de vir a julgar vivos e mortos. Creio no Espírito Santo, na Santa Igreja Católica, na comunhão dos santos, na remissão dos pecados,

0: preço e santa carne na vida eterna.
1: Amém.
0: Unidos ao Senhor, dirijamos a Deus nossos pedidos e preces, rezando: mostrai-nos, Senhor, o vosso amor.
2: Mostrai-nos, Senhor, o vosso amor.
3: Pela Santa Igreja de Deus, para que seja um sinal vivo da generosidade e da compaixão que brota do coração de Cristo e que alimenta a humanidade com a palavra da vida, rezemos ao Senhor.
0: Mostrai-nos, Senhor, o vosso amor.
3: Pelas autoridades públicas do nosso país, para que, iluminadas pela sabedoria divina, governem com justiça e equidade, colocando o bem comum acima de interesses particulares, rezemos ao Senhor.
2: Mostrai-nos, Senhor, vosso amor.
3: Pelas vocações ao ministério ordenado, para que o Senhor da Messe inspire nos mais jovens o sentido da doação e do serviço à Igreja, rezemos ao Senhor.
0: Mostrai-nos, Senhor, o vosso amor.
3: Pelos católicos, para que ponham no centro da vida a Santa Missa, que nos ensina a aprofundar as relações humanas e dispõe ao encontro com Deus e com os irmãos, rezemos ao Senhor.
0: Mostrai-nos, Senhor, o vosso amor. Estes pedidos, todas as nossas intenções, alegrias, conquistas e necessidades, Deus acolha por Cristo nosso Senhor.
1: Amém. 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

0: Orai para que esta nossa família reunida em nome de Cristo possa oferecer um sacrifício que seja aceito por Deus Pai Todo-Poderoso.
1: Receba, Senhor, por tuas mãos este sacrifício, para a glória do seu nome, para o nosso bem e de toda a sua santa Igreja.
0: Nós vos pedimos, Senhor de bondade, santificai estes dons e, aceitando a oblação do sacrifício espiritual, fazei de nós mesmos uma eterna oferenda para vós, por Cristo nosso Senhor.
1: Amém.
0: O Senhor esteja convosco.
1: Ele está no meio de nós.
0: Corações ao alto.
1: O nosso coração está em Deus.
0: Demos graças ao Senhor, que é nosso Deus.
1: É nosso dever.

0: e nossa salvação.
1: Na verdade, ó Pai, é nosso dever dar-vos graças, é nossa salvação dar-vos glória. Só vós sois o Deus vivo e verdadeiro, que existis antes de todo o tempo e permaneceis para sempre habitando em luz inacessível. Mas porque sois o Deus de bondade e a fonte da vida, fizestes todas as coisas para cobrir de bênçãos as vossas criaturas e a muitos alegrar com o esplendor de vossa luz. Eis, pois, diante de vós os inumeráveis coros dos anjos que dia e noite vos servem e, contemplando a glória de vossa face, vos louvam sem cessar. Com eles também nós, e por nossa voz tudo o que criastes, celebramos vosso nome e, exultantes de alegria, cantamos.

0: Nós proclamamos vossa grandeza, Pai Santo, a sabedoria e o amor com que fizestes todas as coisas. Criastes o ser humano à vossa imagem e lhe confiastes todo o universo para que, servindo somente a vós, seu Criador, cuidasse de toda a criatura. E quando, pela desobediência, perdeu a vossa amizade, não o abandonastes ao poder da morte. A todos, porém, socorrestes com misericórdia, para que, ao procurar-vos, vos encontrassem. Muitas vezes oferecestes aliança à família humana e a instruístes pelos profetas na esperança da salvação.
1: A todos socorrestes com bondade.
0: E de tal modo, Pai Santo, amastes o mundo, que chegada a plenitude dos tempos, nos enviastes vosso próprio Filho para ser o nosso Salvador. Encarnado pelo poder do Espírito Santo e nascido da Virgem Maria, Jesus viveu em tudo a condição humana, menos o pecado. Anunciou aos pobres a salvação, aos oprimidos a liberdade, aos tristes a alegria. Para cumprir o vosso plano de amor, entregou-se à morte e, ressuscitando, destruiu a morte e renovou a vida.
1: Por amor nos enviaste vosso Filho.
0: E a fim de não mais vivermos para nós, mas para Ele que por nós morreu e ressuscitou, enviou de vós ao Pai como primeiro dom aos vossos fiéis o Espírito Santo, que continua a sua obra no mundo para levar à plenitude toda a santificação. Por isso nós vos pedimos ao Pai que o mesmo Espírito Santo santifique estas oferendas a fim de que se tornem o corpo e o sangue de Jesus Cristo, vosso Filho,

0: e Senhor nosso, para celebrarmos este grande mistério que Ele nos deixou em sinal da eterna aliança.
1: Enviai o vosso Espírito Santo.
0: Quando, pois, chegou a hora em que por vós, ó Pai, ia ser glorificado, tendo amado os seus que estavam no mundo, amou-os até o fim. Enquanto ceavam, Jesus tomou o pão, pronunciou a bênção de ação de graças, partiu e deu a seus discípulos, dizendo: tomai todos e comei, isto é o meu corpo que será entregue por vós. Do mesmo modo, ele tomou em suas mãos o cálice com vinho, deu-vos graças novamente e o deu a seus discípulos, dizendo: tomai todos e bebei. Este é o cálice do meu sangue, o sangue da nova e eterna aliança, que será derramado por vós e por todos para a remissão dos pecados. Fazei isto em memória de mim.
2: Meu Senhor e meu Deus, eu creio, mas aumentai a nossa fé.
0: Mistério da fé e do amor.

0: Pai, o memorial da nossa redenção, anunciamos a morte de Cristo e sua descida entre os mortos. Proclamamos a sua ressurreição e ascensão à vossa direita. E esperando a sua vinda gloriosa, nós vos oferecemos o seu corpo e sangue, sacrifício do vosso agrado e salvação para o mundo inteiro.
1: Aceitai, ó Senhor, a nossa oferta.
0: Olhai com bondade a oblação que destes à vossa igreja e concedei aos que vamos participar do mesmo pão e do mesmo cálice, que reunidos pelo Espírito Santo num só corpo, nos tornemos em Cristo uma oferenda viva para o louvor de vossa glória.
1: O Espírito nos una num só corpo.
0: E agora, ó Pai, lembrai-vos de todos pelos quais vos oferecemos este sacrifício. O vosso servo, o Papa Leão XIV, nosso Bispo Paulo César, os bispos do mundo inteiro, os presbíteros, os diáconos e todos os ministros da vossa Igreja, os fiéis que ao redor deste altar se unem à nossa oferta, o povo que vos pertence e aqueles que vos procuram de coração sincero.
1: Lembrai-vos, ó Pai, da vossa Igreja.
0: Lembrai-vos também dos que morreram na paz do vosso Cristo e de todos os falecidos dos quais só vós conhecestes a fé.
1: Concedei-lhes, ó Senhor, a luz eterna.
0: E a todos nós, vossos filhos e filhas, concedei, ó Pai de bondade, alcançar a herança eterna com a Virgem Maria, Mãe de Deus, São José, seu esposo, os apóstolos e todos os santos e santas, no vosso reino, onde com todas as criaturas, libertas da corrupção do pecado e da morte, vos glorificaremos por Cristo Senhor nosso, por quem dais ao mundo todo o bem e toda a graça. Por Cristo, com Cristo e em Cristo, a vós, Deus Pai Todo-Poderoso, na unidade do Espírito Santo, toda honra e toda glória, por todos os séculos dos séculos.

0: O Senhor nos comunicou o seu Espírito com confiança e liberdade de filhos e filhas. Rezemos como ele nos ensinou.
1: Pai nosso que estás no céu, santificado seja o vosso nome. Venha a nós o vosso reino. Seja feita a vossa vontade, assim na terra como no céu. O pão nosso de cada dia nos dai hoje. Perdoai as nossas ofensas, assim como nós perdoamos a quem nos tem ofendido. E não nos deixeis cair em tentação, mas livrai-nos do mal.
0: Livrai-nos de todos os males, ó Pai, dai-nos hoje e sempre vossa paz. Ajudados pela vossa misericórdia, sejamos sempre livres do pecado, protegidos de todos os perigos, enquanto aguardamos a feliz esperança e a vinda de nosso Salvador, Jesus Cristo.
1: Vós é o reino, o poder e a glória para sempre.
0: Senhor Jesus Cristo, dissestes aos vossos apóstolos: eu vos deixo a paz, eu vos dou a minha paz. Não olheis os nossos pecados, mas a fé que anima a vossa igreja. Dai-lhe, segundo o vosso desejo, a paz e a unidade. Vós que sois Deus, com o Pai e o Espírito Santo.
1: Amém.
0: Que a paz do Senhor esteja sempre convosco.
1: O amor de Cristo nos uniu. Cordeiro de Deus, que tirais o pecado do mundo, tende piedade de nós. Cordeiro de Deus, que tirais o pecado do mundo, tende piedade de nós. Cordeiro de Deus, que tirais o pecado do mundo, dai-nos a paz.
0: Felizes nós todos que viemos ao encontro de Jesus, o Cordeiro de Deus, que tira o pecado do mundo.
1: Senhor, eu não sou digno que entreis em minha morada, mas dizei uma palavra e serei salvo.

0: Neste momento nos preparamos para a comunhão, corpo e sangue do Senhor que se entregou por nós. A você que está aqui na igrejinha e vai comungar, pedimos que comungue em frente ao ministro. Você que nos acompanha pela rádio, pela internet, é convidado a fazer a comunhão espiritual, abrindo espaço para que o Senhor habite em seu coração.
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0: O pão da vida, diz o Senhor. Quem vem a mim não terá mais fome, e quem crê em mim nunca mais terá sede. Oremos. Acompanhai, Senhor, com vossa constante proteção aqueles que restaurais com os dons do céu. E, como não cessais de protegê-los, concedei que se tornem dignos da eterna redenção por Cristo nosso Senhor.
1: Amém.
0: Vivendo este mês vocacional, nesse domingo, rezando especialmente pelos ministérios ordenados, diáconos, sacerdotes e bispos, e no próximo domingo, rezando pela vocação matrimonial, celebrando o Dia dos Pais, convido a todos os que estão aqui na igrejinha, no número 21 do nosso folheto, rezarmos a oração vocacional. Nós vos rogamos, ó bom Jesus, enviai operários para a vossa messe, pois a messe é grande e os operários são poucos. Olhai nossas necessidades e dai-nos religiosos e religiosas dedicados, santos sacerdotes, para pastorear o vosso povo e famílias zelosas e generosas. Maria, Mãe e Rainha das Vocações, rogai por nós. Amém. E a esta Maria, nossa Rainha e Rainha das Vocações, façamos a nossa consagração.

0: Nossa Senhora de Fátima,
1: rogai por nós.
0: São José,
1: rogai por nós.
0: São Francisco e Santa Clara,
1: rogai por nós.
0: Lembrando a todos os que estão aqui na igrejinha e aqui em Brasília, que no dia 16 a nossa paróquia promoverá o churrasco comemorando o dia de Santa Clara, lá no Salão Paroquial da 906, no Santuário Nossa Senhora de Fátima. Alexandre, que é o nosso comentarista de hoje, está com os ingressos para que vocês já possam adquirir e assim também contribuir e colaborar pelas obras da nossa igreja. Tenham certeza que vai ser um churrasco muito bom, mesmo porque eu sou um dos que vai assá-lo. O Senhor esteja convosco.
1: Ele está no meio de nós.
0: A nossa proteção está no nome do Senhor,
1: que fez o céu e a terra.
0: Abençoe-vos o Deus Todo-Poderoso, Pai, Filho e Espírito Santo.
1: Amém.
0: Ótimo domingo, ótima semana. Permaneçam em paz e o Senhor vos acompanhe sempre.
1: Graças a Deus.
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0: Tivemos ainda em Mato Grosso, Didé Palmeiras, Cazuza e Bebel Gilberto, Mulher Sem Razão. Antes, Renato Braz e Fred Martins. De Fred Martins e Marcelo Diniz, Por um Fio.
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0: Eu apresento agora para você na Nacional Moraes Moreira. Dele, Fred Góes, Sintonia.

0: Você ouviu Thiago York de Duda Rodrigues e Thiago York, Saudade Boa. Antes, Saguarabira e Venturini de Luiz Carlos Sá e Sérgio Magrão, Caçador de Mim.
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0: Vamos ouvir agora Baby do Brasil.

0: Você ouviu Tim Maia, dele mesmo, Não Quero Dinheiro. Antes, Walter Franco. De Walter Franco e Cid Franco, Vela Aberta. A primeira, Marisa Monte. De Jorge Benjor, Balança Pena.
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0: A Nacional recebe agora Chico César.

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2: Olha a hora, olha a hora. Em Brasília, 9 horas e 1 minuto.
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2: Viva a vida! Oi, oi! Alô, alô, torcida vascaína que toma as ruas de Brasília nesta manhã de domingo, depois de uma corrida triunfal. Foi difícil para nós, eu, Rosemary, Carlinhos, chegarmos até aqui, porque tá tudo fechado. E aí, toca de andar do Parque da Cidade até os estúdios da Nacional. Mas vamos que vamos, minha gente querida e amiga da natureza. Assim como acontece sempre, a cada primeiro domingo do mês, aqui estamos nós ao vivo em cores, direto aqui de Brasília, quando agora já são 9 horas 2 minutinhos 34 segundos, e a partir de agora até as 10 da manhã de hoje, aliás, o dia é histórico, sabe? Porque dentre outras coisas, este domingo marca o início da Semana da Cultura Nordestina e a gente tem mais é que celebrar com cheiro no zóio. Ai, eu adoro essas expressões, né? A sabedoria desse povo é muito alegre. Aliás, é tão alegre quanto arretado. Ih, ó, oh, gente. Vamos que vamos. Se você concorda comigo que o povo nordestino é arretado, não deixe de participar desta edição especialíssima de hoje pela Nacional da Amazônia, em sintonia com os 9 estados da Amazônia Legal. Vamos até o Maranhão, bora lá. Pelas ondas sonoras desse rádio que nos irradia, estamos também em Tabatinga, é a Nacional do Alto Solimões, bem como na Nacional de Brasília, essa emissora que fala o coração do Brasil desde 31 de maio de 1958. Chegou antes da inauguração. E graças à parceria com o governo do Acre, seguimos de mãos dadas com a Rádio Difusora Acreana, que agora está em outra frequência. Verdade, está em FM em 104.5, não é isso? É, 104,5 MHz. Então, a Difusora, que é a voz das selvas, está sob a coordenação geral do Jefferson Dourado, com Francineide Dias na coordenação administrativa, Antônio Macedo na tecnologia da informação e a amiga Ângela Silva na operação de áudio, que assim como o nosso Carlinhos Moraes, meu amor querido... Ai! I love you, paca! Ele costumava falar isso para mim, mas vamos que vamos. Faz muito tempo, né, Carlinhos? Desde 1900, vovó novinha. No tempo em que a gente colava as fitas, aquelas fitas de rolo com durex. É tristeza, ainda bem que agora é recorte e cola, né? Bora lá. Mas vamos seguindo, porque estamos também aqui com a presença da nossa querida Rosiane. Ô, minha linda, seja bem-vinda, Rosemary Cavalcante. E assim como eu, ela que está na produção do estúdio, está doida para ouvir o seu recado pelo telefone ou pelo WhatsApp. Para mandar recado, você já sabe, 61 996741568, repetindo, 61 99674

0: Fale com a gente de qualquer canto do Brasil ou do mundo. É só entrar nessa nossa canoa digital. É radios.ebc.com.br. E olha, tem gente da Grécia ouvindo a gente, não é isso, Sorângela? Que maravilha! Tá vendo como é bom a gente saber navegar nessas ondas? Vamos que vamos. Escolha a sua emissora preferida e vão lá. E desde já, cabe lembrar que é exemplo do que acontece com a pesca. Nós estamos no defeso, sim. Não estranhe o termo defeso, porque ele é usado tanto na área ambiental como no contexto político eleitoral. Ou seja, no ambiental, o defeso se refere à proibição temporária da pesca para preservação de espécies, mas já no campo da política, o defeso eleitoral trata das restrições impostas a agentes públicos para garantir o equilíbrio das eleições. Por isso, eu quero dizer a vocês que a EBC está cumprindo essa legislação à risca desde 4 de julho e até 25 de outubro. Estamos juntos, mas sempre com algumas precauções, tá certo? Então, assim como tantas outras empresas ligadas à administração pública, seguimos as regras previstas na Lei número 9.504, de 1997, que é a Lei das Eleições, tudo isso com o objetivo, como eu já disse, de manter igualdade de oportunidade entre os candidatos.
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0: Então, como já dissemos logo na abertura desta edição de hoje, 2 de agosto celebra o Dia da Cultura Nordestina. A origem da data é um marco na vida brasileira e quem quiser saber por quê, é só aumentar o volume do rádio para ouvir agora o amigo Sérgio Leitão. Ele que é advogado, ambientalista e diretor executivo do Instituto Escolhas. É uma organização dedicada à construção de soluções para conciliar desenvolvimento econômico e conservação ambiental. Seja mais do que bem-vindo, meu amigo, ao nosso Natureza Viva, Sérgio Leitão.
2: Alô, ouvintes e as ouvintes do programa Natureza Viva. Minha imensa saudação nesse dia 2 de agosto, Dia da Cultura Nordestina, dia de homenagear Luiz Gonzaga, o Rei do Baião, nos 37 anos da data do seu falecimento, e é por isso que essa data o homenageia. Homenagem mais do que justa, porque Luiz Gonzaga foi o homem, né, o cantor, o músico, que traduziu para o Brasil e para o mundo as dores do sertão, as dores do nordestino, o sofrimento, né, de quem vive na Caatinga, em canções tão belas que deveriam até quase que ser o hino nacional, como Asa Branca, quando ele fala, quando eu olhei a terra ardendo, né, e fala a terra ardendo que nem uma fogueira, e vai por aí desfilando canções que entraram, né, para verdadeiras, digamos assim, lista das músicas mais apreciadas, né, do nosso cancioneiro. E Luiz Gonzaga foi também uma pessoa extremamente preocupada com a ecologia, porque não existe nordestino sem a terra, sem a água, sem o céu, sem o sol, né, sem essa convivência que a natureza, né, nos fez entender com os ciclos de anos de seca, de anos de chuva, com a necessidade da gente ter fartura. E quando o Luiz, numa música chamada Erosão, né, fala do seu sonho de voltar a ver a Caatinga, o sertão, toda verde de novo, ele estava, Mara, prenunciando, né, muitos anos atrás, aquilo que a gente agora tem a esperança de ver começar a acontecer, no momento em que o Nordeste, a Caatinga, passou a contar com uma lei própria e especial dedicada à sua recuperação, que é a Lei 15.430, que o presidente Lula sancionou no último dia 10 de junho. Então, nesse dia 2 de agosto do ano de 2026, né, fazendo 37 anos, né, da chegada de Luiz Gonzaga no céu, onde ele está lá ao lado de Padre Cícero, de Nosso Senhor Jesus Cristo, de Nossa Senhora Aparecida, é hora de homenagear esse homem que, cantando as dores e o sofrimento do sertão, trouxe também a esperança de que um dia a gente vai ter

0: O sertão todo verde de novo, o milho bonecando, as grotas se enchendo, os riachos correndo e a mesa do nordestino farta, farta de comida, né? Aquilo que o padre Cícero dizia, correndo rios de leites de mel. Viva o rei do Baião, viva o Nordeste, viva a cultura nordestina.
1: 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E numa prova de respeito à memória de Lua Gonzaga, nós vamos ouvir agora Respeita Januário, de Luiz Gonzaga e Humberto Teixeira. Essa música fala de uma forma muito sensível a respeito das raízes, da valorização da tradição nordestina e da humildade diante dos mestres mais velhos, né, Carlinhos? Bora lá!

não. O Fado de Januário tem 8 baixos, mas ele toca em todos 8. Sabe uma coisa? Luiz tá com muito cartaz. É um cartaz da peste. Mas ele precisa respeitar os 8 baixos do pai dele. E é por isso que eu canto assim. Luiz, respeita Januário. Luiz, respeita Januário. Luiz, tu pode ser famoso, mas teu pai é mais

0: teu pai.
1: Ah, que maravilha! Respeito é bom e a gente gosta, não é verdade? Luiz, respeita Januário, olha os baixos do teu pai. Essa história real por trás da canção guarda uma sintonia com o retorno do filho famoso. E a letra tá aí, você ouviu bem, né? Retratando o próprio Luiz Gonzaga voltando ao sertão, todo orgulhoso, famoso, com sua sanfona moderna de 120 baixos, né? E aí, um morador local, que era conhecido como o velho Jacó, repreende o Luiz ao ver sua empáfia, dizendo que, por mais fama e sucesso que ele tivesse, ele precisava respeitar o pai. Januário, respeita, venha cá. Ele que tocava uma sanfona tradicional de 8 baixos. Então, veio daí o título da música, né? E em meio às sanfonas de 128 baixos, deixa eu compartilhar agora com vocês uma verdadeira relíquia de Lua Gonzaga. Falo da sanfona utilizada por ele em suas apresentações com a Orquestra da Rádio Nacional de Brasília, é verdade? Olha, é um acordeão de teclado daquele tipo profissional mesmo. 120 baixos, modelo italiano, fabricado entre as décadas de 50 e 60. O acabamento em celuloide perolado branco, popularmente conhecido como Madre Pérola, é uma espécie de marca registrada dos acordeões de alto padrão produzidos naquele período. E essa sanfona, restaurada em 2012, durante as comemorações do centenário de nascimento de Lua Gonzaga, preserva a memória, né, da passagem do Rei do Baião pelos estúdios da Rádio Nacional de Brasília. E quem já teve oportunidade de passar por aqui e visitou o nosso Museu do Rádio, certamente se encantou com a beleza desse instrumento que só de olhar já toca o coração da gente, né? E eu quero muito saber se a nossa ouvinte, Elizabeth do Cruzeiro Novo, aqui em Brasília, ela que costuma passear aqui pelos nossos estúdios, se ela teve a oportunidade de ver a sanfona. Fica bem aqui no Museu do Rádio, na nossa Rádio Nacional, na sede, onde a gente pode também se deliciar com aqueles gravadores, aqueles rádios, né? Ou até aquele telefone, meu Deus, como tocava a alma da gente. Tem ainda as cadeiras vermelhas do auditório, onde eu me sentei uma certa vez com o Cláudio Paixão para fazer uma foto memorável, né? Ele deve estar na escuta, né? Porque tá todo mundo de rádio ligado, tão ligado, e eu ligado em você. Ai, que bom! Olha só quem chegou na frente, é Mato Grosso, é Antônia, tá lá em Carlinda, Mato Grosso. Bom dia, minha flor, que bom saber que você tá na escuta. Mas vamos lá, que tem muita gente por aqui também. Marilu Cabanhas, essa grande jornalista, amiga de Sônia Ischia, falou: ai, eu tô custando achar essa emissora, eu tô aqui na sintonia da emoção. Emoção a gente vai ter daqui a pouco também com o bolão do grupo. Aliás, são vários os grupos, né, que apostaram tudo para ganhar os 100 milhões na Mega Sena. O concurso vai ser sorteado às 11 da manhã de hoje. Ah, se eu tivesse essa grana, eu comprava essa sanfona. Mas vamos ver se a Elizabeth do Cruzeiro, aqui em Brasília, que já passou tantas vezes por aqui, teve oportunidade de ver a sanfona ou não? Ô, oh, minha linda, cadê tu?
2: Ei. Oi, Nara, bom dia.
1: Bom dia, pai do dia, tudo bem?
2: Bom dia, eu acho que eu passei aí meio distraída, não lembro de ver essa sanfona não, mas vou aí pra olhar e tirar até uma foto junto.
1: Acho bom, porque olha, é uma relíquia, meu é Deus, quase um monumento, né? Agora, você quando passou por aqui, você viu o museu, né? Porque tem uma série de capas de discos, tem inclusive Elza Soares.
2: Maravilhoso.
1: Você lembra daquela muito foto bem linda, maravilhosa? Ah, é uma paixão. Falar em paixão, Cláudio Paixão também tá

0: aqui. Oh, com certeza estou aqui de rádio ligado. Se tiver aí na ponta da agulha, eu quero um voo da Asa Branca. E você, que música eu gostaria de ouvir, minha querida Elizabeth Galvão?
1: Bom, Mara. Ah. Mara, eu vou querer uma bem alegre, bem gostosa. Shot das meninas.
0: Ah, o shot das meninas. Vamos nessa que é bom a beça. Vamos dançar, porque hoje é domingo, começa a semana com cultura nordestina cada vez mais importante e precisa ser valorizada. A Marli Batista de Altamira, no Pará, tá aqui. Bom dia, Maraca. Não sou Maraca, eu sou Maraca, sou Maroca, sou... Bom dia para quem estiver no estúdio, dá um abraço para Elizabeth aí. A Marli, muito bom. E o maridão tá com você aí nesse domingo?
1: Ele hoje está lá no Rio de Janeiro trabalhando.
0: Opa, tá sozinha aí, mas tá na companhia do rádio, tá em boa companhia, né?
1: Oh, gato, filho, então, tá tudo aqui juntinho.
0: É, então já quero convidar você que mora por aqui, porque o programa Caminhos da Reportagem tá querendo comemorar os 45 anos do Viva Maria na rodoviária do Plano Piloto. E como nós começamos esse agosto agora, né, que dentre outras maravilhas celebra os 20 anos da Lei Maria da Penha, nós vamos lá pra rodoviária na quarta-feira para fazer as filmagens. Então, você já fica aí de sobreaviso, que eu vou te chamar para você chegar lá junto comigo para a gente relembrar os tempos do megafone, quando Mara Regis estava na Constituinte. Vamos assinar aqui a petição para garantir licença maternidade, licença paternidade, creche de 0 a 6. Nossa, oh, luta. Mas valeu,
1: muita,
0: né,
1: amiga? Conquista, muita conquista.
0: Super beijo, minha querida. Bom domingo, boa semana. Nos vemos ao vivo lá na rodoviária quarta-feira, tá combinado?
1: Pra você também. Viva o Nordeste. Essa. Sou mineira, mas viva o Nordeste.
0: Oh, sempre, querida. E olha, tudo indica que a gravação vai começar às 11 da manhã, tá bom? Então,
1: tá,
0: depois
1: muito
0: a gente
1: obrigada.
0: Toma um pastel com cano. Com, como é que chama?
1: Caldo de cana.
0: É, o caldo de cana, pastel, caldo de cana ali na Rodô. Ai, que delícia.
1: Nossa, cara, é essa.
0: Mas vamos pro shot das meninas, 9h20, olha a hora, olha a hora.
1: Obrigada, beijamos.

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3: Ah, os animais, as plantas, na voz de Glorinha Latini, ficam mais vivos ainda, né? Nessa nossa natureza. E olha, estamos longe. Depois da Grécia com a Sorângela, estamos aqui em Londres, acreditem. Oi, Mara, aqui Geraldo Cantarino, ele que está lá na Inglaterra e vive fazendo coisas muito importantes, pesquisando a nossa história. Fez, inclusive, um livro que é sobre Geisel visitando a rainha da Inglaterra nos idos de 1976. E eu estava lá. Mas vamos lá. Ele está aqui matando a saudade das nossas raízes. Viva a cultura nordestina. Viva a cultura brasileira. Abraço a todos. Geraldo Cantarino, que prazer, que honra. Ah, honra também estar aqui com uma pessoa que é música, vive de música por toda parte, por todos os poros, né? A Glorinha também está aqui ligada. Bom dia, que delícia de programa, deu água na boca, pastel com caldo de cana, é tudo de bom, eu te amo, Flor. Ela é que nos empresta essa música Natura, Glorinha Latini. Conheçam a obra dessa grande cantora, compositora, ao lado do seu parceiro de vida e de luta, maravilha, tudo pela natureza, não é verdade? Natureza é vida. Pena que eu não sei cantar igual ela, mas tudo bem. Mas eu falava aqui do meu amigo, ele que está aqui também de rádio ligado, é Cláudio Doban. Ele está sempre aí antenado com o melhor da música. E até convidei, se quiser participar, é só mandar um recado. Vamos que vamos, porque tem muita gente aqui. Tem até o Piauí. Bom dia, bom domingo. Quem é que está falando? Oi, queridos. Quem é que está no 899986? Não estou conseguindo ver o rosto. Está muito apagado, está na bicicleta. Eita, ó, gente. Manda o nome direitinho para poder falar, tá bom? E aqui quem tá? Ah, meu Deus do céu, o que que tem? Eu não sei, tá aqui alguém me dando bom dia, mas é 93. Tem também aqui, deixa eu ver, tem gente na Estrada da Vida, meu Deus, Corsina Santos, de Goiás, me mandou um beijo, um abraço, Iracema. Oi, lindona, já vou ouvir seu recado, já isso, Nildinha, oi. Oi, oi, beijo, beijo. Ó, 95 aqui também. Ai, não dou conta. Gente, tem meu pai. Vamos nós, correndinho aqui, porque já são 9h26, né? Então, vocês ouviram o shot das meninas e, se quiser pedir música de Gonzagão. Aliás, quando em 1986 ele faleceu, houve aqui uma mobilização total. E a nossa rádio ficou por 7 dias. Tocando só Luiz Gonzaga. Lembra, Carlinhos? Foi uma coisa muito emocionante e eu vivi para ver. Você também? Então, compartilhe a sua experiência de ouvir uma programação 24 horas ouvindo Gonzagão, Lua Gonzaga. E eu tenho mais, hein? Eu tenho um presente que é também relíquia. Eu ganhei depois de uma entrevista que fiz com o próprio Gonzagão aqui em 84, nos estúdios da Nacional de Brasília, um LP danado de bom. E eu tô doida que esse programa seja danado de bom também. É isso aí, estamos no primeiro domingo de agosto, comemorando a Semana da Cultura Nordestina e, ao mesmo tempo, o bioma, que é símbolo dessa região, que, a exemplo do Cerrado, custou a ser reconhecido como tal. Ele traz no nome a raiz indígena, Caatinga, que é cantada em prosa e verso pelo Rei do Sertão. Ele que é o grande homenageado deste dia e inspira esta data. E se você aí também tem em suas veias sangue nordestino, por favor, se achegue na linha da comunicação ou pelo WhatsApp. Se aveste não. Eita, vice, sabe não? WhatsApp 61-DDD Brasília 996741568. Aliás, faz aí, se aveste não, que amanhã pode acontecer tudo, inclusive nada. Envie sua mensagem, participe, não importa onde você esteja. Fale com a gente de qualquer canto do Brasil ou do mundo, como Geraldo Cantarino, meu querido, lindo, que saudade. Foi meu repórter na

0: Band, quando eu fazia o programa Rede Cidade. É, tem muita história para contar. Mas vamos lá, pela nossa canoa digital, você entra pela internet em radios.ebc.com.br, escolha a sua emissora preferida, porque nós estamos em Tabatinga. Você pode ouvir a gente até lá, como está a Lu Gomes, no Acre, Rio Branco. Alô, alô, maravilha, é a voz das selvas. Tem também Rádio Nacional de Brasília, Rádio Nacional do Alto Solimões e a nossa Amazônia de sempre, tá bom? Então, vamos seguindo, porque agora está na hora de ouvirmos um pouco mais Sérgio Leitão na nossa programação. É o Natureza em Destaque chegando.
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0: Bem, agora nós vamos ouvir um pouco mais o nosso grande querido amigo Sérgio Leitão. Ele que, além de ser nordestino, tem um profundo compromisso com a natureza da gente e particularmente com a nossa Caatinga. E é por isso que eu quero saber dele. Dizem que a recuperação da Caatinga costuma ser vista apenas como uma pauta ambiental. Mas eu queria saber de que forma ela também pode gerar desenvolvimento e melhorar a vida das pessoas. Como é que isso pode acontecer na prática, Sérgio?
2: Mara, a sua pergunta de como a gente pode conversar, né, e convencer, porque não se convence sem conversar, né, de que o meio ambiente e o desenvolvimento não são inimigos, né, não devem um querer matar o outro, é mostrando que tem benefícios tanto em cuidar da natureza como em fazer as atividades econômicas acontecerem. Porque se a gente tirar esses nomes que às vezes complicam, né, atividades econômicas, o que a gente está falando é do plantio, que todos nós precisamos fazer para que a gente possa comer. O nordestino faz isso, quem vive na Caatinga tem que abrir sua roça, tem que esperar chover, tem que esperar a planta crescer, tem que ir lá tirar o milho, debulhar, assar, cozinhar, fazer a canjica, a pamonha, para modo de comer. Na Semana Santa, nos aniversários da filha, do filho, nos casamentos, para receber os amigos, nos nascimentos. Esses ciclos que no Nordeste são tão comuns e fazem parte da vida, né, de cada um de nós, alternando os momentos de alegria e de vez em quando também de tristeza, porque elas fazem parte do nosso viver. Então essa oposição a gente tem que resolver tirando esses nomes complicados e mostrando esses benefícios. Quando a gente mostrou lá no Instituto Escolhas, num estudo, que a gente recuperar 1 milhão de hectares na Caatinga pode propiciar a criação de mais de 400 mil empregos, a gente está dizendo é renda para o nordestino, é renda para uma das regiões mais carentes do Brasil em termos das pessoas terem o ganho, o sustento, né, para encher a barriga dos filhos, comprar um vestido novo para a esposa, né, comprar uma moto para parar de andar sofrido ali, espremido dentro do ônibus, levar a filha para o colégio, pagar um colégio melhor para o filho, quem sabe o filho chegar na faculdade. Isso precisa de renda. E isso não precisa ser feito destruindo o meio ambiente. Isso pode ser feito, né, como a gente mostrou, criando ao mesmo tempo plantios que são de árvores que vão permitir recuperar o que foi desmatado e no meio, junto, entrelaçado, emaranhado, enrolado, enroscado, fazendo também os cultivos que vão gerar nessa mesma área que eu falei de 1 milhão de hectares, a produção de mais de 7 milhões de toneladas de alimentos. Então, Mara, não tem briga, não tem oposição, tem a possibilidade de que a felicidade venha, né, da renda com a recuperação da Caatinga e com os plantios que vão gerar, né, tanto alimento e tanta fartura para um sertão tão carente e tão necessitado de notícia boa.
0: O Brasil assumiu o compromisso de restaurar milhões de hectares de áreas degradadas, né? Agora, que oportunidades esse desafio pode trazer para o país e para quem vive no campo?
2: O que a gente tem que tornar visível, olhando a sua pergunta, como é que a gente mostra para a sociedade os custos, né, os danos daquilo que acontece quando a gente não cuida do meio ambiente? É a gente mostrar os valores que a gente vai precisar investir exatamente para recuperar aquilo que a gente não fez e para desfazer os errados que a gente fez e passar a fazer certo daqui para diante.

0: Né? Infelizmente, isso significa que a gente vai ter que investir recursos. A boa notícia é que a gente pode fazer isso trazendo benefícios econômicos, trazendo benefícios sociais. O Brasil, por exemplo, tem uma promessa de recuperar o que foi desmatado. A gente está falando de mais de 12 milhões de hectares. Para a gente ter uma dimensão do que é isso, se a gente for emendar esses milhões de hectares, todos, um no outro, é do tamanho lá da Inglaterra, daquela ilha famosa onde tem o rei Charles. Então você imagina que é uma coisa grande. E a gente vai precisar de muita coisa para dar conta, né, de cumprir com essa obrigação que a gente prometeu para o mundo, 12 milhões de hectares, uma coisa do tamanho da Inglaterra. A gente vai precisar de 10 bilhões de mudas, a gente vai precisar de 1 milhão de toneladas de sementes, mas olha os benefícios, vão ser criados mais de 5 milhões de empregos, vão ser produzidos mais de 156 milhões de toneladas de alimentos. Então, vai compensar, porque a gente vai ter emprego, vai ter comida na mesa e a natureza que foi desrespeitada, né, foi ali maltratada, vai também ser recuperada no momento em que a gente está mostrando que a gente precisa muito dos remédios, né, para lidar com essa mudança do clima. Agora tem um negócio aí chamado El Niño que está chegando, toda hora tem uma novidade que nem sempre é boa. E eu tenho dito, no tempo de tanta coisa da eletrônica, da informática, o povo agora só fala nesse negócio de IA para cá, IA para cá, e eu estou dizendo que a melhor IA para resolver o problema da mudança do clima, Mara, ouvintes do Natureza Viva em todo o Brasil, na Amazônia, na Caatinga, é a IA da inteligência das árvores. Porque essas sabem fazer o fruto, sabe fazer a raiz ir lá embaixo pegar água onde está escondida, sabe acumular a água que vai permitir que os nossos reservatórios sempre tenham, né, aquilo que a gente precisa para beber. E a Caatinga, então, que ela sabe que quando está chegando um tempo seco, ela fica cinzinha daquele jeito, que é para se proteger, para não gastar muita energia. Na hora que dá um primeiro pinguinho de chuva lá, a bicha rebrota toda, fica toda verde, fica bonita, parece que passou batom e está preparada para ir para uma festa feliz da vida, a festa da natureza. Então a IA, essa inteligência das árvores, mostra que aquilo que a gente fizer de investimento para recuperar o que a gente fez de ruim, a gente ainda vai ter o benefício de ser agraciado com tantas coisas boas como emprego, fartura e a natureza recuperada.
1: Meu amigo, você costuma dizer que a natureza é a nossa maior infraestrutura. O que é que significa enxergar florestas, rios e vegetação como investimentos essenciais para a sociedade?
0: Mara, você tem duas perguntas muito importantes, né? Quais são as escolhas que a gente precisa priorizar? As escolhas é a gente fazer os investimentos para recuperar aquilo que a gente desmatou, que é o que eu chamo de uma infraestrutura da natureza que faz o suporte da vida. A gente não tem a ponte que permite a gente ir de um lado do rio para o outro lado do rio. A gente não tem a estrada que permite a gente chegar, né, perto de onde moram os nossos pais, os nossos filhos, do amor da nossa vida. A gente não tem o avião que leva a gente para um lugar muito longe. Tudo isso é infraestrutura. A natureza também é essa infraestrutura que garante que a gente tenha, por exemplo, em área que tem árvores na beira dos rios, a água fica mais limpa. E quando ela chega no reservatório, na barragem da cidade, para depois chegar pelo cano nas nossas torneiras, essa água chega muito mais limpa e ela custa muito menos para fazer aqueles tratamentos da purificação, como se diz aí nos serviços de saneamento. Então, a escolha não é difícil, a escolha não é uma coisa impossível da gente fazer. A gente só precisa olhar para essa infraestrutura que Deus nos deu de graça, só pedindo que a gente seja um bom filho, um bom cristão, para dizer o seguinte, olhando para o Criador que está lá no céu, né? Vou cuidar bem daquilo que você, de forma tão generosa, me deu e que me rende tantos benefícios. É ser um bom filho e olhar para a obra do Pai e não desrespeitá-la.
1: E para encerrar, que convite você faz agora à nossa audiência para que cada um participe desse esforço de cuidar da nossa casa comum?
0: A mensagem que eu deixaria aos ouvintes, Mara, é o seguinte: vamos cuidar bem, né? Como disse o

0: Papa Francisco, né, dessa casa que a gente ganhou para morar. A gente é um inquilino aqui. E um bom inquilino cuida da casa como se dele fosse, porque ele sabe que aquela casa está lhe oferecendo um abrigo da chuva, uma proteção contra o sol, um lugar seguro para sua família dormir. Esse é o planeta que a gente ganhou de maneira muito generosa por uma obra, né, do Divino Espírito Santo. Então a gente só precisa ser um bom inquilino, um bom cristão para cuidar dessa coisa maravilhosa que a gente recebeu. Se a gente fizer isso, a gente vai resolver esses problemas que hoje ficam ali na televisão, no rádio, criando até assim uma sensação ruim quando a gente vai dormir, né? De que amanhã, meu Deus, a seca vai ficar muito mais forte. Agora a gente está vendo lá no Rio Grande do Sul, de novo, a chuva caindo sem parar, parece o dilúvio, arrebentando com tudo. Então a gente sabe que tem uma coisa boa nisso tudo: a gente causou os problemas, mas a gente também pode resolvê-los. Então, o conselho para a gente, para mim, que eu me dou todo dia e que eu acho que a gente tem que pensar é como é que a gente vai fazer com que os nossos governantes, os nossos políticos, todos nós façamos a nossa parte para a gente não estragar aquilo que o Criador nos deu com tanta generosidade. Viva a natureza, viva o programa Natureza Viva. Um grande abraço para todos os ouvintes e as ouvintes em todo o Brasil.
1: Grande abraço para você também, meu amigo, e bora recatingar!

0: Amanda Caru, que maravilha! Imagino o que deve estar sentindo o Jody. É, o companheiro querido da nossa Marilu Cabanhas, essa nossa grande querida jornalista que tá lá, vocês não vão acreditar. Mandou a foto do café da manhã embaixo de uma árvore, que eu não sei que árvore é ainda, não olhei direitinho, mas ela disse, nós estamos aqui dançando. Ela e o Mariandão, ele, o Jody, é paraguaio, adoro Luiz Gonzaga, ele tá me ouvindo no Guarujá, em São Paulo. Ele diz que seu programa, ih, é demais da conta, é muito bonito, e Porã Eterei. Eu não sei falar a língua, mas tá certo, tá valendo, que coisa mais linda, nossa, maravilha. Aliás, de São Paulo também, a nossa queridíssima Janete, ela falou, tô aqui, ó, alguma coisa acontece no meu coração. Ah, Mara querida, curtindo aqui na Paulista. Tá lá na Avenida Paulista, São Paulo. Esse lindo programa. É natureza viva, é natureza você e seu bordado encantado. Maravilhosa, poderosa. E tem Pedro Pierre. Ô, oh, tá aqui um cearense, um nordestino arretado. De Fortaleza pro Sertão, vivendo na Amazônia. É danado de bom. E Saulo Silva, já vou ouvir sua mensagem, porque agora a gente tem que estar sempre aqui, passando o filtro. Mas agora eu quero que vocês se preparem para entender o que vem a ser Recatinga. Oh, olha só o Cláudio chegando também, torcendo pelo sucesso do reflorestamento. É, o Cláudio Dobim, ele tá sempre às voltas com a música e também na sintonia das emissoras que tocam o nosso rádio coração. Muito obrigada, Cláudio. Puxa, ele tem amigos artistas que tocam. Alô, alô, PC! Espero que você nos dê o prazer da entrevista aqui no Natureza Viva, tocando como Luiz Gonzaga, né? Ambientalista, pé de serra, aqui as músicas que cantam a natureza da gente, né? Mas vamos seguindo, porque agora tá na hora da gente saber, afinal, o que vem a ser Recatinga. Eita, meu Deus!
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0: Você não tá vendo que a gente é Nordeste? Mãinha, danou-se. Eita, molesta! Arrede o pé, cheiro no cangote. Ei, meu Deus, que presepada é essa, Mara Régia, viz? Caba da peste. Ai, é muito divertido, gente, que maravilha, né? Mas, acima de tudo, hoje é dia de recatingar. E para traduzir o que vem a ser esse termo nordestês, vamos chamar Márcia Vanusa da Silva. Ela que é professora do Departamento de Bioquímica do Centro de Biociências da Universidade Federal de Pernambuco, o UFPE. Seja muito bem-vinda, minha amiga.
2: Olá, Mara. Gostaria de cumprimentar todos os ouvintes da Rádio Nacional e, em especial, a nossa nordestina de coração, a nossa querida Mara. Uma honra, Mara, estar aqui hoje. Como não falar no nosso bioma Caatinga, com toda a sua biodiversidade exclusivamente brasileira? E, Mara, a Caatinga está precisando de cuidados. Ricas em recursos naturais, a Mata Branca, como os índios Tupi-Guarani a chamava, é um dos ecossistemas mais ameaçados do planeta. Atualmente, mais da metade de seu território apresenta diferentes graus de degradação e apenas, Mara, 2% de sua biodiversidade está protegida em unidades de conservação. A Caatinga, infelizmente, ela é frequentemente associada à seca, à pobreza, à pouca biodiversidade. Mas ao contrário disso que a maioria das pessoas pensa, essa Caatinga é cheia de vida e está, infelizmente, ameaçada. E aí, Mara, vem a sua pergunta tão pertinente. O que é recatingar? Né? Ouvintes, recatingar representa o compromisso com a necessidade de resgatar, recuperar, preservar e cuidar das espécies nativas do nosso bioma Caatinga. Esse bioma confere valores biológicos e econômicos significativos para o nosso país. A ideia é recatingar essas áreas degradadas com as espécies nativas, de valor nutricional, com plantas de valor medicinal, cosmético, e isso é importante para o nosso país e para o planeta como um todo, né? Porque essa floresta, ela é capaz de sequestrar o gás carbônico e fixar esse CO2 da atmosfera, e diminuindo assim o aquecimento global. Além disso, existem muito mais benefícios ambientais, como conservar os mananciais de água, né? Características do solo e a própria biodiversidade que vem tão sendo perdida ao longo de décadas, né? Imagine, Mara, as próximas gerações não conhecer a deliciosa fruta do umbu. Pois é, o umbu está em processos de extinção. E uma espécie de um valor nutricional enorme pela alta presença de vitamina C nos seus frutos, além das propriedades medicinais, como a gastroprotetora. As pessoas mais velhas da região, daqui do Nordeste, já utilizava as cascas e folhas do umbu para curar gastrite. E eles estavam mais do que certo. Recentemente, a gente comprovou que nesses chás, né, existem substâncias antioxidantes, como os flavonoides, que auxiliam no tratamento da gastrite. E tem efeito igual ao omeprazol. E mais, a vantagem de não ter os efeitos colaterais desses medicamentos sintéticos. O extrato do umbu é um gastroprotetor natural. Então, restaurar a Caatinga é oportunizar o desenvolvimento não só do Nordeste, mas do nosso país. E gostaria muito de solicitar, Mara, uma música em especial, né, nesse nosso dia tão representativo da nossa cultura, da nossa biodiversidade, que é uma música do próprio Patativa do Açaré, a festa da natureza, né? Gostaria muito de escutá-la. Então, Mara, a gente convida a todos, né, a vir nessa luta, né? Vamos recatingar, vamos recuperar a Caatinga. Vamos com fé, né? Andar com fé eu vou, que a fé não costuma falhar. Um grande beijo, amiga. Tchau. Chegando.

0: É lindo, Patativa da Saré, pedido musical da professora Márcia Vanusa, ela que, assim como outra grande querida amiga climatologista Frances Lacerda, fazem um trabalho valoroso pela conservação da Caatinga, sim. E não quer demais lembrar que o desmatamento, as queimadas, o manejo inadequado do solo, sobrepastoreio e irrigação incorreta são os principais fatores que aceleram a degradação, sem falar das secas prolongadas. Falar nisso, vamos dar uma olhada na previsão do tempo para este domingo. Meu Deus do céu, não está fácil não. Parece que o sul, mais uma vez, vai estar na sofrência de chuvas muito devastadoras. Meu Deus, temos que nos prevenir da melhor forma possível, já que é imperiosa essa emergência climática, né? E eu queria também saber como é que vocês viram esses eventos climáticos dos últimos dias, São Paulo, Rio de Janeiro. As cenas foram aterrorizadoras. Palavra difícil, mas a gente consegue falar. Vamos lá, vamos fazer das palavras também do pensador e líder indígena Ailton Krenak. Ele diz que a emergência climática não é um castigo divino, não, mas sim resultado direto da ganância humana, do modelo econômico predatório e da exploração desmedida da natureza. Ah, eu estou há tantos anos aqui nesse microfone do Natureza Viva, clamando pela nossa responsabilidade humana, que infelizmente está em crise. A crise climática decorre desse colonialismo e da fúria da mercadoria que tratam a terra como recurso a ser esgotado. Os povos originários alertam há séculos sobre as consequências desastrosas de roer o planeta inteiro. O colapso ambiental não é um evento místico, mas, acima de tudo, o reflexo de escolhas de uma sociedade que se distanciou das outras formas de vida. Vocês concordam ou não com o que diz Ailton Krenak? Quero ouvir vocês. Vocês são a razão maior da nossa existência. Natureza Viva, né, Saulo, meu amigo? Ô, querido, chegou tarde, mas chegou.
1: Lá, bom dia, Mara Régia, queridíssima Mara Régia. Tudo bem com a Vossa Excelência, minha amiga?
0: Vossa Excelência.
1: Aqui que nos fala é o Saulo Silva, aqui de Taguatinga Norte. Estou aqui na escuta até o final do programa, né?
0: Sim.
1: É, aí depois das 10, vou ver quem vai estar no ponto de encontro, né? Mas...
0: sou eu mesma, Saulo. Te espero lá, meu coração, tá certo? Bom, mas vamos ver quem mais. Tem muita gente mandando mensagem, colaborando com a gente. Tem até Jacaré Acanga, meu pará. Adriano, nossa, tá de beca. E tem o radinho dele aqui na sintonia do Flamengo. Não, hoje é dia do Vasco. Olha, nunca vi tanto vascaíno junto nessa parada aqui em Brasília. Oh, oh! Meu Deus do céu, que maravilha, nossa. E olha, Marilu tá aqui, dizendo, olha, eu quero falar com a ouvidoria, porque eu quero elogiar publicamente a nossa Mara Regi, o seu Natureza Viva, viva você. Esse grupo da Sônia é demais, são as amigas da Sônia Is, amigas que valem uma mega cena, que hoje é 100 milhões. Só de pensar me dá um arrepio. Tu jogou, Carlinho? Não, tu não joga, né? Por quê? Por crença católica, apostólica, evangélica? Não, já é rico, né? Já é rico, tem muita saúde, graças ao bom Deus. Ai, meu Deus. Mas olha, nós vamos até meio-dia, viu? Eu, ele e a Rosa aqui juntinhos, né? Nessa manhã de domingo glorioso, meu Deus do céu.

Mas é isso, vamos nós seguindo aqui, dando vivas a Luiz Gonzaga, que vive na sanfona, no baião, na memória do povo e em cada história que brota do sertão. Antes de encantar o Brasil com sua música, Gonzagão foi escolhido pelas mãos de uma samarica, dessas mulheres que fazem do nascimento um gesto de fé, coragem e amor, porque a vida que Luiz Gonzaga cantou é a mesma vida que as parteiras ajudam a colocar no mundo. Nossa homenagem ao Rei do Baião e às samaricas do Brasil, mulheres que fazem da arte de partejar um verdadeiro ato de amor à vida. Vamos à crônica!

0: de dezembro de 1912. No sertão das mulheres sérias e dos homens trabalhadores, Dona Juvita já tá com dor de menino. E nesse instante, Capitão Barbino cospe no chão, pega o cavalo velho de Samarica que comia murturo, bota a sela no lombo do bicho e pega Samarica às pressas. Vamos embora, Samarica, que eu tô avexado. E de tão avexado, o cavalo, ao invés de pocotó, faz piriri, piriri, piriri, piriri,
1: piriri, piriri, piriri, com a cancela.
0: Capitão Barbino anuncia: Samarica chegou, Samarica chegou! E Samarica sartou do cavalo velho embaixo, cumprimentou o capitão, entrou pra camarinha, vestiu o vestido verde e amarelo, padrão nacional, amarrou a cabeça num pano e foi dando as instruções. Acende um incenso. Boa noite, Dona Juvita. Ai, Samarica, que dor, mulher. É assim mesmo, minha filha. Aproveite a dor. Chama as mulheres dessa casa para rezar a oração de São Raimundo, que esse cristão veio ao mundo nesse instante. Boa noite, comadre Tota. Boa noite, comadre Gerolina. Boa noite, comadre Toinha. E Zefa, eita, vocês sabem a oração de São Raimundo?
2: Nós sabe sim.
0: Ah, sabe, né? Pois vão rezando aí, viu?

0: Capitão Barbino! Capitão Barbino, tem fumo aí de arapiraca? Me dê uma capinha pra ela mastigar. Pegue, dona Juvita, mastigue essa capinha de fumo e não se incomode. É do bom. Aguenta nas orações, mulher. Mastiga o fumo, dona Juvita. Capitão Barbino, tem cebola do cabrobó?
1: Ai, Samarica, cebola não, que eu espirro, mulher.
0: Ah, pois é, pra espirrar mesmo, minha filha. Isso ajuda. Ui, aproveitador, minha filha. Aguenta nas orações, mulher. Mastigue o fumo, dona Juvita. Capitão Barbino, bote uma faca fria na ponta do dedão do pé dela, bote. Mastigue o fumo, dona Juvita. Aguenta nas orações, mulher. Ai, que doça, Marica. Aproveite a dor, minha filha. Dê uma garrafa pra ela soprar, dê. Ô, mulher, hein? Essa é a oração de São Raimundo mesmo. Vós, mercês, não sabe uma outra, não? Nós sabe. Então, uma oração mais forte que essa vocês não têm, não? Tem não, tem não. Essa é boa. Pois deixa comigo que vou rezar uma oração aqui, que se ele não nascer, ele não tá nem com o diabo de não nascer. Santo Antônio Pequenino, mansador de burro brabo, fazei nascer esse menino com 1.600 diabos. Nasceu e é menino homem, e é macho. Ah, se é menino homem, olha se é, venha ver os documentos dele. Ah, Capitão Barbino. Nessa hora, ele vai lá de trás da porta, pega o bacamarte que estava guardado há mais de 8 dias e chegou no terreiro, destambocou no oco do mundo, deu um tiro tão danado que lascou o cano. E Samarica disse, lascou, Capitão? Lascou, Samarica. É mais em redor de 7 léguas. Não tem fio de uma égua que não tenha escutado.

0: Prepare aí a meladinha. Ah, prepare a meladinha, que o nome do menino é Gonzagão. É o rei do baião, que com a bênção dos santos, penitência e festa, nasceu agarrado na sanfona, na zabumba e no triângulo como um verdadeiro rei. Rei do baião. E desde então anima as festas juninas e os forrós pé de serra desse imenso arraiá chamado Brasil. Seja cantando a pobreza, as tristezas e as injustiças de sua terra, esturricada pela seca, nosso Gonzagão continua arrancando nosso aplauso mais emocionado e saudoso também. Sua poção lua, que evoca a força das mulheres macho sem senhor, que canta e encanta as meninas que só pensam em namorar, é símbolo do sagrado e também da fertilidade da mulher. Viva a lua! Viva Maria! Maria Zenaide, parteira de Marechal Taumaturgo, lá no Acre, que também reverencia a memória de Gonzagão com seu canto homenagem a todas as samaricas que, como ela, fazem da arte de partejar um ato de amor à vida.
1: Vamos dar valor a essas parteiras. Vamos, vamos, vamos, pessoal.
0: Vamos, pessoal, dá valor às parteiras, às samaricas, às genades, enfim, essa gente toda linda, querida. Cláudio Dobim já colocou Natureza Viva na lista da sua audiência de domingo. Ai, que coisa boa! Fico muito feliz de ter nosso programa na sua agenda. Da mesma forma, nossa querida Glorinha, ela falando do temporal devastador. Ela disse que a fala do nosso Sérgio Leitão foi maravilhosa, falando da Caatinga. Ele vê profundamente a forma clara, potencial nacional e natural da Caatinga. E ela falando aqui que parecia um filme de terror. Mas depois a gente conversa mais, porque agora, boletim, eu sigo com o nosso ponto de encontro.
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3: Agora 10 horas, horário de Brasília. Eu sou Marcia Dias, este é o Nacional Notícias com destaque do momento. Vamos falar de cultura. Salvador recebe esta semana a Festa Literária Internacional do Pelourinho, com programação gratuita. As informações com Carolina Pessoa.
4: Começa nesta quarta-feira, dia 5 de agosto, a 10ª edição da Flipelô, a Festa Literária Internacional do Pelourinho, organizada pela Fundação Casa de Jorge Amado. O evento conta com diversas atrações, como mesas, lançamentos de livros, oficinas, rodas de conversas, exposições e apresentações musicais. A festa tem como objetivo estimular a literatura, principalmente entre os jovens, e preservar a memória e o legado do escritor Jorge Amado. Além disso, o evento atua no fortalecimento do mercado editorial e no incentivo a novos escritores. Nesta edição, a homenageada é a poeta baiana Miriam Fraga, idealizadora da Flipelô e diretora da Fundação Casa de Jorge Amado entre 1986 e 2016. Entre os nomes de destaque presentes neste ano estão as escritoras Carla Madeira, Ana Maria Gonçalves e Aline Bey. O evento marca ainda os 40 anos da Fundação Casa de Jorge Amado, instituição voltada para a preservação e difusão da literatura e da cultura brasileira. A programação é gratuita.
3: Ouvimos a repórter Carolina Pessoa. Esse foi o Nacional Notícias. Outras informações ao meio-dia.
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0: disposta a arriscar a própria vida para salvar um bebê e criá-lo com dedicação.
1: Personagens dignos de novela, não é? E são mesmo.
2: O Direito de Nascer era uma história de amor de Maria Helena Alfredo Martins. Ficou grávida e ele mandou ela abortar. Dolores resgata a criança e foge. E assim a história continuava. Ela era a mamãe Dolores.
0: Essa é a nossa ouvinte, Neuza Manhães Silveira, de Niterói, no Rio de Janeiro. Várias décadas depois, a memória da dona Neuza não falha ao lembrar dos principais personagens de O Direito de Nascer, como a heroína Mamãe Dolores, vivida pela radioatriz Yara Salles.
1: Dom Rafael de Juncal, interpretado na primeira fase da radionovela por Sancler Lopes, também é inesquecível, mas como vilão.
3: Dom Rafael franziu o semblante, apertou os punhos e ordenou com indiscutível energia.
4: Bruno, venha falar comigo.
5: Sim, senhor Dom Rafael.
4: Posso saber onde é que o senhor esteve desde ontem, quando lhe dei uma ordem para cumprir?
0: Os vilões e as heroínas das radionovelas da Nacional alimentavam discussões e despertavam paixões. O radioator Sancler Lopes conta como passou a ser hostilizado nas ruas do Rio de Janeiro por dar voz a Dom Rafael Juncal.
6: O Dom Rafael de Juncal, da novela do Direito de Nascer, foi uma coisa terrível. Quase que eu apanhava na rua com o Dom Rafael de Juncal, que era realmente uma figura exponencial da novela do Direito de Nascer.
7: Jerônimo!
8: Uma bala que desarmei cara de boi que se preparava para matar você.
7: Minha mãe!
8: Isso não foi nada, cara de boi. É apenas mau jeito. A bala nem raspou em você, apenas atingiu em cheio o revólver. Fui camarada com você quando podia ter lhe estourado os miolos.
7: Jerônimo, não me mate. Tenha pena de cara de boi.
8: Não vou lhe fazer nada, cara de boi. Trate de sumir-se das minhas vistas. Diga que Jerônimo apareceu e estragou o baile.
1: Corajoso, defensor dos mais fracos, comprometido com a justiça, carregando o atributo no próprio título, Jerônimo, o herói do sertão, é outro exemplo clássico de personagem adorado das radionovelas exibidas pela Nacional.
9: O meu herói dos anos 50/60. O Jerônimo não matava ninguém. Ele atirava, trocava tiro, brigava, lutava, mas não matava ninguém.
0: Mário Silva, que já foi nosso colega aqui na Nacional, tinha 12 anos quando começou a ouvir a radionovela e lembra com detalhes das batalhas do herói.
9: Ele também tinha um bandido preferido, ou um vilão preferido, que também não morria. É o Caveira. Isso eu gosto muito, porque o Caveira tem um timbre de voz característico. Assim ele falava: Chumbinho, apresente o seu relatório. O Caveira tinha o Chumbinho como seu principal auxiliar na vida bandida que levava.
1: E enquanto Jerônimo derrotava Caveira e Chumbinho, a avó de outra grande colega nossa, Mara Régia, enfrentava uma batalha particular para garantir a escuta da sua radionovela preferida. Mara Régia conta.
10: Éramos 6 netos, muito endiabrados. Para acalmar, ela tinha uma lata de biscoito Marilu, que era a sensação do pedaço. E aí, a estratégia de vó Maria para que ela pudesse ouvir em paz a novela que ela tanto amava era encher a nossa boca de biscoito. E aí entrava o Jerônimo, o herói do sertão, a música Quem Passa.

0: Essa fórmula do bem contra o mal, explorada com primazia nas radionovelas da nossa emissora, é o que vai seguir movendo as produções para a TV até hoje.
1: Eu te dei uma chance, Raquel. Eu fui na sua casa e você foi petulante.
2: Cala sua boca!
3: A pesquisadora da Universidade Federal Fluminense e da Fundação Casa de Rui Barbosa, Lia Calabre, lembra que a construção das heroínas e vilões das radionovelas também aponta para discussões de vanguarda.
4: Sempre por contingências do destino, a mulher assume a indústria, que era do pai, do marido, a mulher assume o trabalho, o que era, assim, era improvável, né? Você vai inserindo algumas questões polêmicas do tempo com um filho fora do casamento. Era um escândalo.
1: Por que essa pressa se desquitar, Beatriz? Quando a criança nascer, eu irei para longe, onde possa esquecer. Quero estar livre para fazer isso.
0: O divórcio só seria instituído legalmente no Brasil em 1977. Mas 20 anos antes, a heroína da radionovela O Segredo de Pedras Negras, Beatriz, interpretada por Ismênia dos Santos, já tinha se desquitado do marido. E numa reviravolta dramática, decidido que o melhor era ir para bem longe.
1: Eu vou-me embora. Vou-me embora amanhã mesmo, para onde não possam me encontrar. Hei de sumir na distância e no tempo, não, sozinha. Não. Sozinha, não. Porque você estará comigo, meu filho.

0: Este episódio usou áudios do acervo da Empresa Brasil de Comunicação e de um trecho da novela Vale Tudo, da TV Globo.
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4: Muito bom dia, bom dia, bom dia, bom dia. Aqui estamos nós, excepcionalmente, quando são 10 horas 11 minutinhos com o seu, o meu Ponto de Encontro. Que coisa boa, estamos juntos até o meio-dia na sintonia da emoção, de coração para coração. Quem mora no meu coração aqui, vocês sabem, faz tempo, Carlos Moraes, amigão, nossa, quantas edições, quanta história para contar, né, meu querido? Lembra de vovó novinha? Sucesso! Estamos também com a Rose, ô, querida, que bom ter você aqui com a gente nessa manhã, muito obrigada. Já sei que você conversou com o Manuel Messias lá do PSU, mandou um abraço para Helena de Bom Jesus da Silva, no Maranhão, mandou também beijos para Nildinha em Goiás, e Jó, e Milena, tudo, Brasília, ainda pediu música, coisa bonita, coisa gostosa com o Roberto Carlos, coisa gostosa é o biscoito Marilu, da minha amiga Marilu, que eu falei aí nessa participação que tive nos programas que contam a história da nossa nacional, é 90 anos de muita história, então eu fico aqui querendo muito que vocês também, sempre que possam, reverenciem as memórias da infância, porque realmente é o que vale a vida, né? A gente sabe que o que a gente plantou lá, já que somos sementes, né? O que nos plantaram no coração permanece uma vida, né? Isso é muito maravilhoso. Mas é isso. Sigamos, porque até meio-dia, você é quem manda aqui no espaço da nossa nacional. E o Antônio Lopes chegou na frente. Alô, alô, querido. Buongiorno. Como está, belo?
5: Bom dia, bom dia, bom dia, bom dia, Mara Régia. Bom dia, ouvintes do Ponto de Encontro. Tô ligado aqui em Goiânia, curtindo a programação através aí do aplicativo, Mara Régia, nesse domingão, dia 2. Seja

está recebendo aqui as notícias de quem ouviu. Nossa, a nossa Fatinha, por exemplo, a Marli Batista, enfim, tem muita gente, o Antônio de Alvorada do Oeste, muita gente, inclusive, agradecendo a lembrança do nosso Gonzagão nessa semana que começa hoje, nesse agosto, relembrando a data onde o Brasil chorou a perda de Luiz Gonzaga em 2 de agosto de 1989. Se você presenciou esse dia, conta pra gente. Entra no ar. Temos tempo. Agora ainda são 10h14 e eu quero muito você na linha da comunicação, pedindo sua música e celebrando esse mês de agosto. Agosto, mês com muito gosto, que inclusive tem na cor lilás sua melhor tradução. Então, vamos abrir a nossa programação.

como a lua aqui em Brasília. Vocês viram a lua vermelha? Nossa, que espetáculo! Fiquei absolutamente embevecida. Lua cheia, redonda. Eu também tenho fases como a lua e como o poema de Cecília Meirelles, né? A poesia é que salva. Não é isso, minha querida Marilu, nome do biscoito mais gostoso da minha infância? Maravilha! Maravilha também, Raimundo Francisco, que prazer tê-lo aqui nessa manhã com a gente. Bom dia, Mara Régia, tô aqui te ouvindo, que bom, que bom, que bom. Quero desejar a você e a todo mundo que tá ligado na Nacional um domingo muito bom, pra lá de bom, tá danado de bom. E pros ouvintes, tá aí Raimundo Francisco, beijo grande, querido. Tem aqui também alguém que tá no ar, Rádio IFRN no ar. Quem é você? Diga seu nome e coração. Deixa eu ver. Ah, Geraldo Neto. Agora sim, Geraldo. Obrigada, seja bem-vindo. Vamos que vamos. Tem também aqui, deixa eu ver, Nelson da Bahia. Alô, alô. Mas enfim, estamos com Deusdete, estamos com Anelzinho Livramento, Antônio de Morada. Eu tenho só que ouvir os áudios. Enquanto isso, eu toco Roberto Carlos, sozinho e acompanhado. O Roberto sozinho vai cantar coisa bonita, coisa gostosa, não é isso? E o Erasmo vai com o portão, né? Tu quer abrir o portão primeiro com o Erasmo? Eita, vamos que vamos. Você é que manda, querido. 10h20!

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0: Eu tô que tô. É a semana nordestina, o nordestês está em mim. Aliás, olha só, dona Marlene, gostou do Natureza Viva hoje, né, minha flor? Oi? Fala, minha linda.
1: Oi, Mara Régia, bom dia.
0: Bom dia.
1: Mara, a programação hoje tá sensacional. Eu ouvi todinha a programação lá do Natureza Viva. Você falando do Luiz Gonzaga. Tudo em Luiz Gonzaga eu gosto. Moço é bom demais. É a história de Luiz Gonzaga. Entendeu? Muito, muito mesmo. Aí, se der tempo, você roda para mim aí. Sala de reboco com Luiz Gonzaga. Tá bom, minha princesa? Eu ofereço para todos os que estão ouvindo na Nacional nesse momento.
0: Ei, lindona, é pra já, não é depois não, é agora. Viva Luiz Gonzaga, viva a Semana da Cultura Nordestina. Vamos lá, 10h31.
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0: Maravilha, tá dançando junto com a gente? Eita, eu aqui, Carlinhos, estamos numa hora. Eita, nossa, vale muito a pena, né não? Que maravilha! Ai, que eterna saudade, ainda bem que o legado é vasto, né? É, mamma mia, não te posso crer, Milena, parlando italiano, não te credo, bella! Buongiorno, Marocca! Marocca não tem italiano! Sono Milena di Brasilia e sono qui a ascoltare. Sono passata solo per salutare. Va bene, hai imparato benissimo, bella. Mamma, soltanto felice. Tô crente che tu vai pedir uma música italiana, aí você pede o Cristiano, amigo taxista. Vai de táxi? É? Ixi. Vamos nessa, daqui a pouco, tá? Não agora, porque tem muita coisa pra atender aqui, olha. A minha amiga do Paranoá, ela pede qualquer música do Cristiano Neves e oferece pra gente, viu? Pra Rose, pra você, Carlinhos, e pra mim, tá? Bom, mas tem mais. Espera lá um instante que a gente tem que botar ordem aqui, porque é muita mensagem, né, Roberto? Coisa parla. Deixa ver. Helena Pereira, minha lindeza, também tá. Opa!
1: Nossa, Mara Régia, essa música ficou muito linda. Erasmo Carlos regravou, mas ficou muito boa. Maravilhosamente ótima. É isso. Bom dia, Mar. Abração para você, minha amiga.
0: Ah, meu amor, obrigada, minha flor. É, tô vendo que você tá enlutada aqui no card que você colocou, mas enfim, muita força, raça e fé. Você sabe que as pessoas não morrem enquanto existir alguém no mundo que lembra delas, sempre se farão presentes. E a saudade, a gente sabe, só aumenta como a que eu tenho, de Lua Gonzaga e de Gonzaguinha também, que encontrei muitas vezes e ganhei dele e do pai também. Presentes inesquecíveis, discos antológicos, né? Deixa eu ver aqui agora. Olha que rádio lindo. Tá lá em Natal, de rádio ligado, tão ligado e eu ligado em você. Rádio IFR. Eita, vamos ver se lindo como a lua aqui em Brasília, vocês viram a luz? Olha só, ele gravou a captação do áudio, esse menino não existe não, né baby, baby, baby, que lindo, nossa, que maravilha, que rádio possante você tem, Geraldo Neto, ai, tamo por cá, eita, Rio Grande do Norte, vamos ver o que ele
2: disse. Você teve essa participação aí no podcast dos 90 anos em 90 histórias? E hoje esse episódio que citou o Direito de Nascer, eu aprendi essa música do Direito de Nascer e depois é que eu fui pesquisar sobre a novela, não acompanhei o Direito de Nascer nem no rádio, nem na TV quando ela foi reeditada, mas meu pai que acompanhou, através das tias dele, que tinha que ficar a casa toda quieta para elas escutarem no rádio sempre, aqui em Natal, quem retransmitia era a emissora de educação rural, quem transmitia o Direito de Nascer. A casa tem que ficar quieta para elas ouvirem o Direito de Nascer, então eu aprendi. Ah, Dom Rafael, eu vi ali na esquina o Albertinho Limonta beijando a Isabel Cristina. Valeu, Mar, um abraço, tamo na escuta. Rádio FM no ar aqui, retransmitindo a programação da AIM, é o final de semana inteiro, e aí tem natureza viva, tem ponto de encontro, tem tudo.
0: Tem tudo, tem tudo, tem você, tem tudo. Quem tem você, adorei. Esse seu rádio é tudo de bom. Tá danado de bom. Aliás, tem outro locutor aqui. Oi, Mara. Oi, meu amor. Aldo Costa. Eu já fui locutor na rádio Campos Lindos FM em Marajó. De Fisa com o Distrito Federal, é isso mesmo? E hoje ele mora na Bahia, Macaúbas. Eita! Então, tá danado de bom, é Nordeste, tamo junto. Que delícia, que maravilha. É isso, tem mais aqui, Nelson da Bahia. Diga, meu amor, fale. Oi? Fale, baby. Ih, tá falhando? Oi.
3: Bom dia, Mara Régia. Aqui quem fala é Nelson Marque, da cidade de Bipitanga, Bahia.
0: Sim.
3: Tô passando aqui para mandar um alô para Nildinha de Porangatu, Laurença de Monte Alegre, Cursina de Aparecida de Goiânia, seu Enéia de Alvorada do Norte, Goiás, para Edileuza Morão, seu Sebastião Danta, no Piauí, para o Gracia de Campert, no Maranhão, para Marli Batista de Altamira, no Pará, para Fátima Líria, em Presidente Médico, no Maranhão, para o Deodete Barra, em Apu, Minas Gerais, para o Felito, em Alagoinha, Rio do Pires, para o Hélios e o Marcelinho Carioca, em Brasília, e, enfim, para todos os ouvintes que estão na sintonia, e os que eu esqueci, vai me perdoando. Um abraço e tenha uma abençoada semana para todos.
0: Oh, que bênção, que bênção. Muito bom, quero mandar muito bom. Então, ele tem mais alô aqui para mais quem?
3: Alô também, Mara Reis, para minha grande amiga Maria Erandi, em Mercedes, Novo Horizonte, aqui na Bahia. Um abraço, até a próxima.
0: Não pode esquecer. Viva Bahia! Viva, viva! Viva a alegria e viva o prazer de estar em sintonia com você, meu amado. Nelson da Bahia. E tem o Raimundão aqui. Bom dia, Mara Reis, já estou aqui ouvindo. Quero desejar a vocês e a todo mundo da Nacional tudo de bom e mais um pouco. Olha, Mara, durante todo esse tempo que você trabalha aí na Nacional, eu gostaria de perguntar o que mais, durante todo esse tempo, todo esse trabalho, te emocionou? Ah, meu Deus do céu, como é que eu vou escolher uma coisa que tenha me emocionado? Ah, já chorei tantas vezes, mas enfim. Acho que assim, a primeira grande emoção vivida no rádio foi no dia da morte de Elis Regina, né? Porque eu tinha uma admiração imensa, já tinha assistido ela nos palcos da vida. E a voz, a dona da voz, né, cantando Maria Maria, essa canção que Milton Nascimento nos permitiu usar para o nosso programa, lá atrás, em 1981, né, e aí em 82, eu pronta para entrar no ar, cadê? Vem aquela notícia, né, de que ela morreu. Não, sabe aquela coisa que você não quer acreditar? Que você não pode ser, não pode ser. E aí não tinha voz para falar, só chorava, e todo mundo chorando junto, então foi muito. Agora é lógico que em meio a tantas lutas, tantos momentos, né, a gente tem muito o que contar. Tanto que eu estou fazendo, junto com a pesquisa do nosso inarredável querido Cláudio Paixão, uma série de podcasts para comemorar os 45 anos do Viva Maria. E nele, a gente pergunta, Maria, eu vi, e você? Então, a gente vai contando toda essa trajetória e eu prometo mandar a série inteira para você, tá certo, Raimundo Francisco? Espero que você também tenha se emocionado com muitas histórias que você ouve a partir desse veículo, desse rádio que nos irradia, tá bom? Beijo grande. Cláudio No, Boa Vista, venha, chega mais. Bom dia, gata. Eu? Miau. Ai, vocês me matam do coração. Tô ligadão aqui em Boa Vista, Roraima. A Rose tá me trazendo aqui o recado da Penha também. Já, Penha. É, gostaria de ouvir a música do Roberto Carlos Baleias. Essa é ecológica, essa eu adoro também, tá? Não é possível que esse povo sem juízo suporte a barra de ver a ameaça cada vez mais crescente dos nossos animais e principalmente em relação à vida marinha. É de uma crueldade total, né? Ah, são as tartarugas, são as baleias, são até mesmo os tubarões. Uma calamidade. E o Pacífico só aumentando a temperatura e a gente derretendo aqui. Não tá fácil. Eu ouvi da Glorinha Latini, ela que fez a música Natureza Viva, o que ela descreveu daquela tarde no Rio de Janeiro, onde o dilúvio aconteceu. Ela disse, ah, Mara, você não acredita. Nós estávamos na rua, eu e o Renato. Então, de repente, a

0: Aquela ventania parecia cena de filme. É, filme de terror, né? Que foi um horror, né? E aí nós na rua, pensa, você na rua, naquela ventania, naquela situação. Ai, foi duro para chegar em casa, enfrentar trânsito e tudo mais. E o medo, né? Mas, bem, seguimos, conseguimos, mas precisamos muito de consciência, né? Consciência. Inclusive, ela cita as palavras do filósofo Ailton Krenak, que é essa liderança indígena que está sempre a nos inspirar, chamando atenção para todas as ações que a gente precisa ter e fazer a partir de uma consciência de que a natureza não suporta mais tamanha ganância, tamanho amor pelo dinheiro ao invés do amor por Deus. E é por isso que a gente está aí, vivendo algumas situações que são absolutamente constrangedoras e tristes acima de tudo. Né, Penha, de Curvelândia, Mato Grosso, dá parabéns pro Pipi. Ah, ele fez aniversário ontem, 1º de agosto, junto com ele em Mato Grosso. Mato Grosso, 85 anos, com aquele corpite cantando. Né? Ele também cantava umas músicas assim, de eterna juventude. Eita! E é a Penha quer ouvir Zé Barrerito. Barrerito. Já, a música é verdade, verdade, verdade. Eita, tem muita música aqui, eu já não sei mais. Tem Cristiano Neves, tem Verdito, tem que mais. Edileuza chegou, demorou, mas chegou. É do Piauí, deixa eu botar meu pé aí. Bom dia, Maroca. Boa semana pra nós. Olha, dentro de 15 minutos, pode ser que eu vá embora, porque se eu ganhar os 100 milhões da loteria, eu vou tomar um porre de felicidade. Mentira que eu não bebo. Nunca tomei uma cerveja na minha vida, acredita em se puder. Parabéns pro Pipi, de novo, parabéns pra você. Eu queria saber cantar parabéns na língua, né? Né? Na língua indígena, Caiabi. Muito bem, Pipi.
1: Muitos
0: Pipi, eu vou comer seu bolo.
1: anos
0: Deixa chegar amanhã. Que nada, ele não traz. Mas ó, você viu? Comprei esse colar que eu tô hoje do Pipi. De vez em quando ele traz umas obras de arte aqui. E olha a Corsina Santos, lindona. É Goiás chegando. Eu vou ouvir tua mensagem enquanto eu deixo as músicas, tá? Senão eu fico aqui falando, falando, falando, cansando vocês. Me perdoem, tá? Beijo, beijo.

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1: Eu e você, você e eu. Aliás, tio Gilvan dizia eu de cá, você de lá, depois Luiz Alberto, né? E, maravilha, saudade. Vamos que vamos. Olha só, gente do Acre. Gente, querida Rosângela, que coisa mais linda. Olha o buquê de rosas, chuvas de bênçãos de Deus. Essas flores são abençoadas, com certeza. E você é uma linda. Mandar um presente tão lindo, cheiro cheiroso. Oh, que lindeza. Bom dia, Mara maravilhosa. Bom dia, Carlinhos de Jesus. Bom dia, Rose. Deus abençoe vocês, amém. Cheguei, Brasil. Eu, Rosângela Oliveira de Rio Branco, Acre, estou marcando meu ponto de encontro. Opa! Por favor, pode tocar a música Loba? Opa! A Loba chegando, Alcione. Ofereço para vocês, para minha família e para todos os ouvintes. Olha um cheiro cheiroso no congote, no cagote, cagote, cagote. Bora lá? Vamos com a Loba? Ih, adoro! Beijo, obrigada, amiga! Adorei, adorei, adorei! Nossa, que buquê maravilhoso! Super, amei! Achou a Loba? A Loba não tá aí? Vai cantar é Maria da Penha, que o agosto comemora os 20 anos da lei. E eu já disse para quem estiver em Brasília, quarta-feira, Mara Regia na rodoviária, às 11 e pouco da manhã, revivendo os tempos do megafone, onde Viva Maria lutava pelos direitos das mulheres na rodoviária do plano piloto. Se você quiser chegar, tá chegado, tá chegando bem. Tá bem, Wesley? Você é aqui do Distrito Federal, tem que estar lá. Deixa eu ouvir o Wesley aqui.
2: Bom dia, Maroca. Bom dia, Pepe. Passando aí para desejar um ótimo domingo a todos ligados no ponto de encontro. Domingão, já saímos cedo, já fomos à Planaltina. Corri 5 km, fiz em 21 minutos e pouquinho. Fiquei em sexto. Não gostei muito, não, mas está tudo bem. O importante é se movimentar. Gostaria de mandar um alô lá pro Wagner, que corre também lá em Goiânia. A nossa amiga de Vanderlândia, a Catita, a Penha. Antônio Lopes de Goiânia, Ivanilde Cocina, Milena, o Nelson de Bipitanga, seu Enéas, Sebastião Dantas, Sebastião de Guanambi, o Irã Cabeleireiro. E para todos que estão curtindo a programação, um abraço para você, tchau e obrigado.
1: Obrigada a você. E a Vanita Batinga, Tabatinga, Medina, Minas Gerais, não é lá, Tríplice Fronteira, não é Minas. Oh, bom dia, Maroca. Bom dia, meu amor. Olha só, um pé de alecrim cheiroso e medicinal. Ela sabe das coisas. Isso é saúde para dar e vender, né? Ô, oh, maravilhosa. E tem a Nilza. Bom dia, coisa linda. Fale.
3: Bom dia. Mara Regia, aqui é a Nilza do Travessão da Liceu. Um alô para todos. Zero assim, para não esquecer ninguém. Tô assistindo o programa. Alô, Divino Maravilhoso, alô, Raquelzinho, alô, Marli de Altamira do Pará. Bora almoçar mais hoje. Mara Regi, hoje é uma carne de sol, junto, cozinhada junto com feijão. Tudo junto misturado, tá ali, ó, terminando de aprontar. Uma carninha de sol, seca, carne seca, cozinhada com feijão, com quiabo e chuchu. Tudo junto misturado. Aí bastante cheiro verde ali, eu botei cheiro verde, bastante cheiro verde, um arroz integral e o feijãozinho tá junto com a carne, maravilhoso. Aí depois do almoço tem suco de limão, tem carne assada também na brasa, se você quiser. Preto pangaré do Pipi, vem almoçar aqui mais hoje. Canta parabéns pro Pipi aí, aniversariou ontem. Aquela data se repita por muito e muito grande, Pipi. Um abraço para todos. Fizeram assim para não esquecer ninguém.
1: Pois é, e eu vou encomendar o bolo do Pipi na Vovó Nery. Olha só. Mara, tô aqui na escuta do programa fazendo doce de laranjas da terra. Meu Deus do céu. E ela também estava curtindo Luz Gonzaga no Natureza Viva. Nery Camargo, da Chácara Samambaia. Que delícia! Minha boca tá, como diz a Concessa, tá um córrego. Muito bom, muito bom. Olha quem chega por aqui de Placas do Pará. É a minha querida Iracinda. Tá gravando áudio, mas tem a Vanique, que é o quê, meu amor? Bom dia para todos os ouvintes da Nacional. Olha o alecrim dela aqui na pedra. Que espetáculo. Ó, planta da alegria. E também a planta da gastronomia, né? Que carne temperada com alecrim é tudo bom, né? Nossa, já fiz muita coisa boa com alecrim. Alecrim. Mas vamos lá, vamos que vamos. Porque estamos aqui com a Celídia. Celídia, minha linda. Tudo bom com você?
4: Mara, bom dia, Mara. Tô ouvindo aqui o Ponto de Encontro, Célia de Vieira, diretamente da Fazenda Ponto de Encontro.
1: Olha.
4: Eu gosto muito da programação com você. Você é alto astral. Essa voz sua traz alegria pra gente.
1: Ô, oh, meu amor.
4: Aquele abraço, minha amiga.
1: Ô, oh, abração.
4: E sempre, sempre na Nacional, no coração. Abraço pra todos que estão participando, que estão ouvindo aí a programação do Ponto de Encontro, tá bom, minha amiga?
1: Ô, oh, tá danado de bom,
4: glória a Deus,
1: amor,
4: por esse domingo, glória a Deus.
1: Amém. Olha, 11 horas vai começar o sorteio da Mega. Roda, roda, roda, roda e avisa. Avisa porque, olha, se der o que eu joguei, acho que eu não aguento esperar aqui, não. Essa é a maior emoção da minha vida. Pensa, eu não queria, não, Deus o livre. 100 milhões, tá doido, eu ia ficar doida, ia ficar pirada da cabeça. Não, dinheiro demais faz mal, eu acho. Não é, Maria Herandi, do povoado Mercês Novo Horizonte, Bahia? Bom dia, Mara, tudo bem? Quero que cante parabéns para Erivelton, de Vitória da Conquista, Bahia. Parabéns, aniversariando hoje. Tá aí o abraço da Nildinha, de Porangatu, Goiás. Desejamos um feliz aniversário para Erivelton. Seu caminho seja de luz, amor, sucesso. E que Deus sempre te ilumine por onde você andar. Parabéns, muitas bênçãos, tudo de bom. Votos de Nildinha e Maria Erandi para Erivelton. Nome de cantor, né? E a Vani tá aqui me convidando para fazer o almoço. Vai fazer com a alecrim, será? Ela tá mandando foto aqui. Nossa, fogão de lenha. É isso mesmo? Tô vendo bem? Tô doida? Não. Já me ajudou? Uma pizza feita nesse fogão? Ah, assim vocês me matam. Tô me sentindo na casa de Concessa, lá em Paracatu. Ela tem lá um fogão de lenha. Ela faz umas carnes doidas lá. Ela fala que é peito de vaca. Sei lá. Ai, Consciência da novela tá demais, né? Ela lá do coração acelerado. Ela faz a menina assim, mais irreverente da novela. E olha quem chegou. Chegou quem faltava. André Luiz de Toledo. Bom dia, Maroca. Aqui seu fã de São José dos Campos, São Paulo. Ouvinte admirador da Nacional da Amazônia. Hoje fui visitar o túmulo de meu pai, Antônio de Pádua Camargo Toledo, pioneiro da indústria aeronáutica brasileira. E saiba que no velório eu reproduzi o hino do aviador. Você é uma pessoa de muita sensibilidade, de muito amor, e eu agradeço a sua consideração e amizade, e acima de tudo, é essa homenagem que você reverencia a sua ancestralidade, fazendo com que o trabalho do seu pai como mecânico de aeronave jamais seja esquecido, tá bom? Bom domingo, boa semana e agosto com muito gosto, né, Deusdete? É palmas, é Tocantins, vou bater palma. É, palmas chegando.
5: Você não rodou meu áudio, vou dar um áudio novamente para você. Espero que você vai me ouvir, tá, Mara Rede? Tá, você pulou meu áudio aí, não pode fazer isso, né, minha irmã? Tem que atender todo mundo igual, tá, Mara Rede?
1: Eu pulei
5: da
1: onde, menina?
5: Sou ouvinte da Rádio Nacional, Deusdete
1: Barro,
5: tá?
1: Cadê, meu amor? Cadê?
5: Eu quero que você toque aí para mim com Daniel Samuel, você é especial. Manda para Marilanti, para Ednal, para Retina. Manda para Crucina, para Divina, Vanderlei, para Lourença, Roberto Carlos, Antônio Lopes, Antônio Civiteiro, seu Enéa, Bartolomeu, Carlos Rosa, Le Flamengo, Marcelo Duarte, Gracia, Nelson Marque, Rosenilda, tá? Manda também aqui para Erreste Cabral, o professor Enzo Nogueira.

0: Euclides Miranda, pro Bruno Leonardo, tá? Quero mandar para minha esposa Maria José e todos que estiver ouvindo a programação, tá, Mara Regis? Espero que você rode meu áudio, minha amiga. Eu tô aqui te ouvindo. Eu gosto muito de você, tá? Mas espero que minha irmã atenda todo mundo igual, tá bom? Ouvi, Mara Regis? Adeodete Barro, tá bom? De
1: Tá
0: Apu, Minas Gerais.
1: certo, tá certo, querido, mas não tô sabendo. Eu tô vendo aqui seus áudios. Você ontem, às 8h14, apagou uma mensagem. Às 10h13, ontem, apagou outra. Depois, você mandou uma na quinta-feira, às 10h35. Tá tudo aqui. E aí, hoje, você mandou às 11h01. Junto com você, chegou a Vani, tá? A Nilza de Buritis, que eu ainda nem coloquei no ar o recado dela. Chegou um pouquinho antes, 1 minuto, Iraci de Placas, no Pará. A Celídia tem as datas e horários todos aqui. E você sabe que nós estamos no defesa eleitoral. Eu preciso ouvir as mensagens antes de colocar todas elas no ar, entendeu? Conto com a sua contribuição e fique com meu abraço, meu carinho e tudo de bom que você merece, tá bom? Então, sigamos! Porque agora a Celídia já falou. Sebastião Dantas, cadê tu? Ô, passei a noite
2: Como se
1: procurando tu.
2: fala, meu irmão, não sei, nada, tá aí, bom dia, tá? Mó, Ronaldo, tá aí, bom dia a todos. É, não sabe, eu liguei, bom dia, tá? Minha mãe, vai um abração pro Hermes, Reinaldo, Ronaldo, tá aí, Bernal Moreno, Domingos Produções, Luan Dorival, todos, bom dia.
1: Você vê que essa rádio é tão democrática que até o cachorro fala. Bora lá! Vamos ver quem chega. Quem chega chegando? Vamos lá? Deusdete já falou. Agora a vez e a hora de Adilson da Silva. Bom dia, tô aqui ligado. São Francisco de Assis, Rio Grande do Sul. Fronteira Oeste. Me diga como é que tá o tempo aí? Tô muito preocupada, viu, Adilson? Infelizmente, o Rio Grande do Sul já foi traumatizado não faz muito tempo com aquela devastação. Novamente tá no cerco, né? No cerco das chuvas. E a gente não sabe como fazer para vencer tamanha devastação, né? Muito triste. Você viu o relato da Glorinha que ficou doida? Mas, enfim, eu tenho fé que nós vamos conseguir, com a consciência que nos resta, vencer todas essas adversidades. Um abraço. Depois me conta, tá bom? Como é que tá aí a intensidade da chuva na fronteira oeste, tá bom? Te aguardo. Agora vamos ouvir aqui. O seu William de Irecê, Bahia. Ô, chega mais, meu compadre. Tudo bem? Acordou tarde, né? Tá mandando recado pra gente, ó. Às 11 e tanto. Poxa vida, menino, isso é hora.
3: Bom dia, minha gata Mari Regi. Como vai
1: Gata.
3: você, minha gata?
1: Opa.
3: Quero ouvir a música aí, Kiss the Rap, a tempo aparece para a você, minha gata. Gostaria de você mandasse uma foto sua, minha Mari Regi.
1: Ah, meu Deus do céu. Já vi que você tá querendo espantar as moscas, né, do açucareiro? Tá bom. Ah, meu Deus. E aqui, olha, a Penha de Covelândia tá pedindo o contato do Cláudio Paixão. Eu vou fazer o seguinte, vou mandar o seu contato para ele, porque ele não tá aqui nessa lista, ele tá na lista particular do meu WhatsApp, entendeu? Então, deixa eu ver se eu consigo localizar ele aqui, tá bom, Penha? Pode deixar que eu vou mandar, tá? Vou perguntar ele primeiro, tá? Porque às vezes as pessoas não estão muito dispostas, sei lá, né? Cada um sabe a dor e a delícia de ser o que é. Vamos que vamos, né, Natan? Tudo bem? Tu tá com um novo número, é? Tá fazendo na vida, meu filho? Oi?
4: Oi, Mara, bom dia para você, bom dia para todo mundo ligado aí no ponto de encontro. Mara, gostaria de ouvir Lucas Uco, vai vendo para curtir, tá bom? Bom domingo para você, bom dia para todo mundo ligado aí no programa, tá bom?
1: Tá bom, tá bom, tá bom. Se fica melhor, estraga. Tá anotando tudo? Nós estamos com quanta música na fila?
5: Uma, duas, três, quatro.
1: Quatro? Ah, meu Deus! Será que a gente tem tempo de programa pra tocar isso tudo? Ah, coração! Vamos botar Loba. Direto?
5: Loba.
1: Vamos com a Loba. Loba. A Loba. Sabe quando é que a mulher tá na idade da Loba? Depois a gente conta. 11:09, gente.

Roberto, gosto muito dessa fase ecológica do rei. Mas vamos lá. Penha, meu amor, você pediu, você que está aí em Curvelândia, Mato Grosso, que cantou parabéns pro Pipi, que fez aniversário ontem, você pediu a música Verdade com o Zé Varrerito, só que a gente não tem essa. Você se incomoda da gente colocar Amaremos, que é a única que tem aqui na pista, tá bom? Eu, então, peço desculpa aqui em nome da nossa programação musical por não poder te atender com a música que você queria. Mas, além dessa, tem a mãe aqui da minha amiga, que está de rádio ligado, aliás, do meu amigo, o Aldo Costa, que ele olha, ele disse aqui que a mãe dele, é Maria do Carmo, está ouvindo, e ela quer uma música dos anos 90. Pensa você! Meu Deus do céu! Hoje eu

Quero te amar. Só hoje, amanhã não. Tem que ser todo dia. Henry Ronald, né? Tem aí? Também não? Também? Anos 90? Oh, meu Deus, vamos ter que encomendar essas músicas aqui pro baú do Mirandinha, né? Pra ver se a gente consegue dar conta. Mas agora, vamos lá. Vamos amar com Zé Barrerito na música Amaremos, não é isso? Então, bora lá. Vamos procurar outra. Vamos ver se a gente acha.

0: Tá aí pra mãe do Aldo, querido. Olha só, espero que ela esteja feliz. Aldo Costa já foi locutor da Rádio Campos Limpos FM Marajó, divisa com o DF, e hoje Bahia, Macaúbas. Ô, Mara, que alegria! Minha mãe ouvindo, querendo reviver anos 90 com essa música. Hoje eu quero te amar e sempre, né? Porque mãe não sai jamais do coração da gente, né? Oxi, meu Deus! E você, meu lindão? Saulo! Cadê você?
1: Tô lá de volta, Mara Régia, nós aqui outra
0: Ele
1: vez.
0: vai e volta.
1: Maroca, né? Toca pra gente aí, se puder. É um degrau na escada com a dupla mais famosa do Brasil, Chico Rei e Paraná. Oferecer pra você aí, pro Carlinho. É o Carlinho que tá aí, né?
0: Sim, meu filho, é ele.
1: Tem a Rose também, tá por aí.
0: Está.
1: Então, oferecer pra todos os coração apaixonado que tiver na escuta do programão. Ponto de encontro na apresentação de Mara Régia, né?
0: Sim.
1: Tá bom, Mara?
0: Tu
1: Um
0: ainda não
1: abraço.
0: aprendeu meu nome, não, é criatura? Pelo amor da
1: Mais uma
0: santa.
1: vez, um bom
0: Hã?
1: de domingo. Aquele abraço e até a semana que vem,
0: Só
1: se Deus
0: falta me
1: quiser, né?
0: chamar de Mara Régua. Não é, Adalberto? Bom dia, Mara e equipe Ponto Encontro. Que honra! Estou na sintonia da Nacional da Amazônia, na sua companhia, graças a Deus, trabalhando e escutando o Ponto. Olha, esconde esse rádio aí do teu chefe, senão ele vai te mandar embora, tá? Tu tá de plantão, mas tá de rádio ligado. Oh, Jesus amado! Olha aqui o meu amigo voltando aqui também. É o seu William. Direcer.
2: Aí, Mali Regi, eu sou o Willian de Irecê, na Bahia. Toca música de Kiss the Hall, a tempo a tempo. Me manda uma foto sua aí, Mali Regi. Você
0: Menino.
2: tem uma voz linda.
0: Oh, Jesus Cristo, é muita bondade de um coração. Ai, meu amor, às vezes a gente tem um coração bonito, mas não precisa o rosto, não. De qualquer forma, vamos, deixa eu ver se eu tenho aqui alguma foto que eu tenha mandado para alguém. Quem tem minhas fotos muito é o Cláudio Paixão, a minha querida Vilani, que eu sei, ela tem um monte de foto de Mara Régia, mas ela hoje acho que tá ligada, mas não tá no WhatsApp. Eu vou ver para quem eu já mandei foto. Será que eu mandei para Milena alguma? Deixa, acho que não. Ó, oh, santo. Santo Deus, não queria deixar o meu amor aqui esperando, né? Ô, seu William, eu queria fazer a sua vontade, mas, como é que nós vamos fazer isso? Ô, Claudinho, manda aí uma foto. Eu sei que quando eu participei do Sem Censura na TV Brasil, eu distribuí algumas fotos. Ah, essa semana eu gravei pro Viva Maria 45 anos especial, vai sair o programa do Caminhos da Reportagem TV Brasil. E olha, já ganhei um presentão, sabia o quê? A minha amiga Nery, dos doces mais maravilhosos que tem, da Chácara Samambaia no DF. Ela disse assim: Mara, vou levar lá para você na rodoviária, quer ver, ó?
3: Oi, Mara. Quarta-feira eu vou passar pela rodoviária.
0: Oi?
3: Quarta-feira eu vou levar um vidro de doce para você, um pote
0: Olha.
3: de doce de laranja para você, tá bom? Me aguarde, Mara.
0: Me aguarde, me
3: Beijo.
0: aguarde. Recebo, recebo. Ai, que maravilha. Doces da vovó Nery. Ah, maravilhosa. Ai, que bom. Depois a gente troca para você, para Elizabeth e outras pessoas que moram aqui no DF, tudo certinho, tá? Para ninguém esquecer. Mas vamos lá, Cláudio Paixão, se você estiver na escuta, manda uma foto de Mara Régia, sou eu, né? Porque de repente eu não sei onde é que eu vou pegar uma foto. Ah, meu Deus. Carlinhos, tu não tem foto de vovó? Não, né? Tem não. Aliás, a gente precisa tirar foto, né? Porque olha só, faz tanto tempo que nós estamos juntos, é quase um casamento isso aqui. Ei, Jesus amado. Já já eu resolvo esse problema com você, tá bom, meu amor? Segura aí, tá, William? Não se perca de mim, não desapareça. Olha aqui o Paulo chegando do Paraná. O Moarama. Manda um abraço pra gente, mas claro, um só. 10 mil abraços. Chácara, pulo do gato. Nhaô! Cadê o gato? Hã?
4: O gato?
0: Ô, o gato comeu. Ah,
4: Não, o
0: meu
4: gato
0: Deus do céu.
4: não.
0: Cadê a água? O boi bebeu. Cadê o... É muito bom. Como é que tá o tempo por aí, querido? Eu continuo por aqui porque, claro, não ganhei no bolão da loteria. Vou chorar. Desculpem, mas eu vou chorar. Que nada, sorte tem quem acredita nela. Deu 14, deu 16, deu 21, deu 39, deu 53, deu 58. Deus, meu Deus. Necas de pitibiribas. Ai, tá difícil, né? Vamos comprar ação no banco, que eu acho que ganha mais dinheiro. 14, 16, 21, 20, 39, 53 e 58, hein? É, deve ter saído para algum sortudo. Sorte tem quem acredita nela, né? Ô, Adalberto. Olha, ele mandou a foto, vou poder mandar. Ah, Adalberto, você tem, hein? Esse menino não falha nunca. William, veja aqui uma foto que foi tirada quando eu estava participando do programa Sem Censura, eu rindo, fazendo biquinho, mas dá para o gasto, né? Então, depois eu mando outras para você. Ah, olha só, mais recente aqui, a nossa querida Vilani mandou do Viva Maria. Ah, ela tá ligada, escondendo da vovó, né? Que você tá aí de rádio ligado, tão ligada e eu ligada em você. Lindeza, lindeza é você, meu amor. Deixa eu mandar para quem? Para o seu William. Seu William, o senhor vai hoje cansar de ver Mara Regia, tá bom? Porque a minha querida Vilani mandou duas fotos. Não, uma só é pouco. Manda mais. Não, tô brincando. Manda não que já deu. Senão ele vai ficar cansado aqui de receber foto, né, seu William? Vê se tá bom. Gostou do ângulo? Aqui onde eu estou é estúdio da Nacional, mais precisamente da Voz do Brasil. Viu? Gostou? Então tá bom. Quem quiser foto por hoje, tem mais. Essa daqui eu acho que o Adalberto não tem. Vou mandar pra ele também. Posso mandar, né, Vilani? Então olha lá. Vou mandar pra você, mandar aqui pra Adalberto, mandar pra Vani. Ah, vou mandar pra todo mundo que estiver por aqui. Porque aí fica já sabendo que a gente tá comemorando o aniversário de 45 anos do Viva Maria. Pensar que eu cheguei aqui com esse programa no ar aos 30 anos, hein? Oh, meu Deus, me proteja da PEC da bengala. Mas vamos lá. 11h35. Bora viver enquanto a vida é esperança. Marlizinha, meu amor. Ah, ela mandou uma foto minha também dançando aqui. Olha, mas esse povo tem coisa que até Deus duvida. Olha que Mara Regia de caipira. Ah, meu Deus do céu. Toma aí, Marli. Oh, não, acho que foi a Marli que mandou, foi. Aqui, ó. Deixa eu mandar mais um pro seu Adalto, quer ver? Olha só, Adalberto, essa aí tu não tem, viu, amor? Deixa eu ver aqui, seu William, olha só, Mara Regia tentando dançar no arraia da EBC. Mandar pra Vilani também. Eia, olha lá, eu. Ai, a gente, né? Pagar, como é que se fala? A gente ganha pouco, mas é divertido. Vamos nessa, que é bom a beça. Olha, já são 11h36. Quando for meio-dia em ponto, vocês vão ficar com meu abraço, meu carinho, meu melhor muito obrigada. Ao mesmo tempo, com um abraço de toda a nossa equipe aqui, né? Para todo mundo que, direto ou indiretamente, está aí colaborando com a nossa participação, fazendo esse programa chegar pelas ondas da Nacional. Agradecer, inclusive, a nossa querida coordenadora da Rádio Nacional da Amazônia, a Tayana Borges, o Carlinhos Sena, que é coordenador executivo das emissoras de rádio da EBC, nosso diretor-geral, queridíssimo Tiago Rigotto. Enfim, agradecendo a você, que é a razão maior do nosso trabalho, né? Mas vamos ver, o Adalberto está aqui escrevendo. Obrigado pelas fotos, são inéditas. Você sempre estilosa. Tô me achando, hein? Ai, meu Deus do céu. Ó, mais rádio aqui, cada um mais bonito. Eu vou fazer uma coleção com o rádio de vocês. Vocês são muito poderosos, maravilhosos, né? Obrigada, Vilani. Obrigada, Cláudio Paixão. Ah, eu quero, a dona Marlene quer. Então tá, vou te mandar também, tá bom? Espera só um instantinho. Deixa eu mandar essas três aqui. Pegar do Adalberto, que eu mandei para ele. Três. Mara Régia na TV. Mara Régia. Ai, cadê dona Maria? Dona Maria, dona Marlene. Oh, meu Deus. Mandando foto para cá e para lá. Vamos botar a música no ar. Estamos devendo quantas?
4: Três.
0: Bora lá. Bota duas, depois a gente volta, tá bom? Dona Marlene tá seguindo, tá, meu amor? Vai que vamos.

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0: pro meu neto Henrico, pra minha filha Mirella, que estão lá de rádio ligado. Meu neto também vai estar com a vovó, vai fazer uma entrevista com a avó dele para um trabalho na escola, vê? Vale a vida, né? Isso é que é bom demais, né, Rose? A gente tem neto, adoro, amo de paixão. Mas vamos que vamos, seguindo aqui a trilha da música que você quer ouvir. Bora, bora, bora, bora. Olha só, vocês não acreditam, eu tava falando que eu não tinha cartas, músicas, enfim, coisas. E o meu amigo direto de Londres, Geraldo Cantarino, grande escritor, repórter, enfim, trabalhou comigo na Band, quando a gente tinha o Rede Cidade, um jornal local que fez muito sucesso. Mostra, ele me mandou uma curadoria. Tem foto aqui, dava para fazer um museu. Tem foto minha até em frente ao Rio Amazonas, em Macapá. Tem foto minha em Colares, lá no Amazonas. Ó, tem foto de Mararreja no Mamirauacas. Olha quanta Vitória Régia, eu já tinha até esquecido. E eu em Barcarena. Não, Barcarena? Não, essa aqui é onde é Apuí. Eu em Apuí, olha que maravilha. Nossa, eu nos estúdios, eu na homenagem que foi feita no Senado Federal, na exposição Vozes da Resistência. Viva Maria! Viva você, Geraldo Cantarino. Obrigada, menino, que bom saber que a nossa voz está aí. Oi, oi! E a Helena Pereira aqui também me mandou um beijo. Peraí, deixa eu ouvir. Oi!
1: Muito obrigada pela essa linda foto. Muito boa, gostei. Sou sua fãzona, minha amiga. Bom dia. Eu gostaria de ouvir uma música. Vê se você toca aí no final, rádio ligado, tá? É isso aí, um abração para você. Tô aqui. É pena que eu perdi o seu programa. O programa. É.
0: Natureza.
1: Mas então, hoje eu tava. Agora já cheguei em casa já meio tarde, mas estou aqui ouvindo esse belíssimo programa. Ponte em

0: Coração tá demais.
1: Demais, é onde a Amazônia se encontra, não é verdade? Beleza. Então, aqui Edileuza tá falando assim: ah, Maroca, sabe o que eu queria mesmo? Era um rádio em ondas curtas que pegasse a Nacional o dia inteiro, porque eu sou apaixonado por rádio. Eita! Só você? Eu também. Nossa, casei com ele, não vou me separar nunca. Ah, meu Deus do céu. Oi, oi. Mas vamos lá, Sebastião. Danta, tá tudo certo contigo? Já toquei o que você queria? Nem sei, eu já tô tonta aqui. Hã? Como é?
0: A foto sua também aí na rede.
1: Tu quer foto também? Tá certo. Então vou mandar foto pra Deus e o mundo aqui. Sebastião, ó, vou mandar você, por favor, espana aí as moscas, tá bom, querido? meu amor, cadê ele aqui? Ah, meu Deus do céu. Deixa eu pegar aqui. É tanta gente que eu fico doida aqui. Doidinha, doidinha, doidinha. Breno de Pernambuco também tá cá. Deixa eu ver aqui, meu Deus do céu. Cadê ele? Me ajuda, pelo amor de Deus. Seu Sebastião, cadê? Achei! Lá vai Mara Régia pra você. Um abraço, querido. Boa semana, bom domingo, bom tudo. E vamos trabalhar, né? Porque a gente não ganhou na loteria, então. Bola que segue. Eita, domingão! Agora 30 graus em Goiânia. É o nosso climatologista, Antônio Lopes, direto de Goiânia. Não vou te perdoar, hein? Você perdeu a Natureza Viva com homenagem a Gonzagão, ao mestre da sanfona. Respeita Januário, meu filho. Vamos lá, que vamos, vamos. Ah, o programa quase acabou. Estamos com quantas ainda paradas? Duas? Temos que tocar, né? Quais são?
2: Christian Ralf e
1: Christian
2: Rádio
1: Ralf.
2: Ligado.
1: Rádio ligado, tão ligado e eu ligado em você, Nacional. Bora, bora lá.

0: de Lua Gonzaga. Tô falando com o Claudinho. Já recebeu aí o recado da sua amiga que queria tanto falar de novo com você, meu amor. Tudo bem contigo,
1: Claudão? Ótimo. Que alegria falar com você.
0: Também. Tamo nos junto. Minutinhos finais do nosso... Eu já ia falar Natureza Viva. Viva Maria, Natureza Viva, ponto de encontro, é tudo junto e misturado, que nem a comidinha que a minha amiga tava fazendo lá. É muito bom, é danado bom, né? Muito bom. E olha só, o Ivan Ribeiro ainda deixa uma mensagem maravilhosa. Olá, pessoa valiosíssima para Deus. Só em amanhecermos vivos já é um milagre. Amém! Disse tudo. Então, bora, vamos lá. Vamos levantar as mãos para o céu e agradecer a vida, a voz e, acima de tudo, essa equipe valorosa. Carlinhos, te amo até o toco. Ei, Rose. Beijo. Claudinho, beijo. E beijo para todo mundo, equipe, pessoal que está lá no radiador. Que beleza, mantendo as antenas ligadas, com o radinho ligado.

0: Obrigada em você. Obrigada pra todo mundo que participou. Obrigada, Rose. Anotou gente, olha, Penha de Curvelândia. Ih, tem Manel, Messias. Foi o primeiro a ligar, né? Eu me lembro aqui. Tem muito papelzinho que a gente vai guardar. Com muito recado, Manuel, Messias, Penha. Meu Deus do céu. É tudo junto e misturado. Acabou! Tchau!
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2: Agora meio-dia no horário de Brasília. Boa tarde, eu sou Márcia Dias. Este é o Nacional Notícias com o destaque do momento. E a notícia agora para o consumidor, que vai ter mais algum tempo para renegociar dívidas bancárias pelo programa Desenrola Brasil. E a repórter Priscila Mazzanotti está aqui para explicar ao vivo para a gente detalhes sobre o Desenrola Brasil. É isso mesmo, Priscila? Boa tarde.
3: Pois é, uma... Sim, boa tarde para você e para os ouvintes. O mês começando, é hora da gente pensar em colocar aí as contas em dia. O Desenrola Brasil 2.0, como você falou, foi prorrogado. Agora até o dia 31 dá para renegociar essas dívidas, né? Os débitos com os bancos. As regras são as mesmas. Vamos explicar um pouquinho aí para quem que vale. Vale para quem ganha até 5 salários mínimos, ou seja, até R$ 8.105,00, para dívidas contratadas até 31 de janeiro deste ano e que estejam atrasadas, atraso maior que 3 meses. Vale para cartão de crédito, para cheque especial, para crédito pessoal, os juros 1,9% ao mês, os descontos chegam a 90%, viu, Márcia? Dá para usar também até 20% do saldo do FGTS para quitar as dívidas, então dá para pensar em colocar as dívidas, começar o semestre aí com as contas em dia, já pensando no Natal e no Ano Novo, a gente pensa assim... Tá chegando, falta muito ainda, mas o tempo voa, daqui um pouquinho já é Natal, né, Marcinha?
2: Já passou o São João, então.
3: Pois é.
2: Valeu, Priscila.
3: Até mais, gente.
2: Esse foi o Nacional Notícias, próxima edição a 1h.
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2: Meio-dia e 2, Barão Vermelho, Amor, Meu Grande Amor.

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Carolina, ouvimos seu Jorge, música dele, A Lenda do Abaeté, do Lobo de Dorival Caymmi, e Amor, Meu Grande Amor, música de Ângela Rorroia na Terra, com Barão Vermelho. 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Meio-dia 18, Boca Livre, Bicicleta.

Boca Livre, de Zé Renato, Bicicleta. Nosso abraço carinhoso aos nossos ouvintes em São Paulo, Rio de Janeiro, Belo Horizonte. Você que está em São Luís, ouvindo a programação da Rádio Nacional, muito obrigada pelo carinho. Vamos com Rapa, o que sobrou do céu.

do dela, altar particular, Maria Bethânia de Paulo César Pinheiro, em Canteria. Meio-dia, 53 minutos, fechando nossa hora com Domingo 23, Rita Benedito. Agora só falta você, Maria Rita.

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1: Agora 1 da tarde, horário de Brasília. Eu sou Márcia Dias, este é o Nacional Notícias com destaque do momento. O Partido dos Trabalhadores confirmou neste domingo o nome de Luiz Inácio Lula da Silva como candidato à reeleição à presidência da República. Priscila Mazzanotti acompanha a convenção, que ainda acontece, e tem as informações ao vivo. Priscila, boa tarde.
2: Oi, Márcia. Boa tarde para você e para os ouvintes. Então, a chapa Lula-Alckmin já está oficializada, viu? O presidente do PT falou agora há pouco nessa convenção nacional do partido. É a mesma chapa de 2022. Os dois agora vão disputar a reeleição. Está reunido no Expo Center em São Paulo, evento que conta com a participação de todos os partidos que apoiam a reeleição de Lula e de Alckmin: PSB, PV, PCdoB, PDT, PSOL e Rede Sustentabilidade. Lula, que vai concorrer ao quarto mandato, está discursando nesse momento. Ele até brincou ali com a Copa do Mundo, disse que ele, Lula, já disputou 6 eleições, indo para a 7ª, mais que qualquer jogador ali que disputou mais Copas e que quer ir agora para o tetra, né, para o quarto mandato. Lula também aproveitou para falar do que tem sido feito nas diversas áreas. Claro, falou também sobre soberania, sobre defesa da democracia, falou em sociedade de respeito, de harmonia, numa referência ao combate à violência contra a mulher, e falou também sobre verdade, sobre vencer sem o uso de inteligência artificial, e concluiu. Falou o seguinte: olha, temos time, temos futebol, temos inteligência. E aí ele continua falando por lá no Centro de Exposições, Marcinha, e a gente, claro, acompanhando. Segue com você.
1: Obrigada, Priscila. Esse foi o Nacional Notícias. Próxima edição às 14h.
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1: Agora 1h03, Milton Nascimento, Beto Guedes, Nada Será Como Antes.

0: Não é assim, Paulinho da Viola, música dele, Nação de Passarinhos, Vanessa da Mata e Marcelo Falcão, música de Vanessa da Mata, Nada Será Como Antes, Milton Nascimento, Beto Guedes, de Milton e Ronaldo Bastos.
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0: Música brasileira em primeiro lugar, mandar um abraço carinhoso para o pessoal nos ouvindo aí pelo nosso app Rádio ZBC. Obrigada pelo carinho, pela companhia. Tim Maia, Não Vou Ficar.

Aí você ouviu, não é proibido. Marisa Monte, Della Haddad e seu Jorge. Não sei o que dá, Ana Costa e Martinália, de Ana Costa, Zélia Duncan e Martinália. Não vou ficar, Tim Maia, de Tim Maia. Ei, boa tarde para você, nos dando uma carona aí no seu transporte. Muito obrigada pelo carinho. Aumenta o volume. Tem Elis Regina, Águas de Março.

Pra dizer adeus, Titãs, Genando Reis e Tony Veloto, Petúnia Resedá, Simone Zélia Duncan de Gonzaguinha, Você Não Entende Nada, Caetano Veloso. Agora 1h, 1:43. Roberta Campos, o Leãozinho.

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1: Agora são 2 horas em ponto em Brasília. Este é o Nacional Notícias. Eu sou a Priscila Mazenotti. Vamos falar um pouquinho de Congresso Nacional, porque oficialmente o recesso acaba agora, nessa segunda-feira, mas trabalho mesmo só semana que vem, viu, gente? Isso por conta das eleições, aí é pé no freio, tanto Davi Alcolumbre, presidente do Senado, quanto Hugo Mota, presidente da Câmara, decidiram por um esforço concentrado. Serão 2 semanas, uma semana que vem, de 10 a 14, e outra no fim do mês, de 31 de agosto a 3 de setembro. Até lá, nada de sessão deliberativa convocada ou votações em plenário. No Senado, pelo menos, a expectativa para esse segundo semestre é quanto à PEC da 6x1, da escala 6x1, que está parada desde que chegou por lá em maio e continua sendo...

indicativo de quando vai ser encaminhada para a Comissão de Constituição e Justiça. PEC da Segurança Pública e a proposta que trata dos minerais raros também estão aí entre as possibilidades de votação por agora. Está todo mundo em campanha, o prazo para as convenções partidárias termina agora na quarta-feira, dia 5, e para o registro de candidaturas no dia 15, só no dia 16 que começa então a campanha efetivamente. Até lá, todo mundo ainda pré-candidato e pensando nas articulações. Pois é, agora 2 horas e 1 minuto, outras notícias, daqui um pouquinho às 3 da tarde, espero você, até mais.

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2: Olá, ouvintes, eu sou Cacá Santiago e hoje, no Baú Musical, vamos embarcar pelas ondas sonoras de um apaixonado pela Bahia, que tantas vezes nos fez viajar sem sair do lugar, que nos levou em suas letras pelas paisagens e pelo cotidiano do povo baiano, e, claro, por seu amado mar, sempre retratado em suas composições. Hoje, vamos embarcar por uma viagem rumo à história e às músicas de Dorival Caymmi. Nascido em 30 de abril de 1914, na cidade de Salvador, filho de Durval Henrique Caymmi e Aurelina Cândida Caymmi, Dorival cresceu em um lar musical. Seu pai, funcionário público, também tocava violão, bandolim e piano. Sua mãe, dona de casa, alegrava o lar com sua bela voz. Foi pegando escondido o violão de seu pai que aprendeu a tocar. O tio Cici também ensinou ao menino alguns acordes. Não chegou a completar os estudos, largando o curso ginasial aos 13 anos para trabalhar no jornal O Imparcial. É de 1930 sua primeira composição, No Sertão. Em 1935, começou a cantar na Rádio Clube da Bahia, mas após alguns anos de trabalhos em rádio, Caymmi decide, em 1937, viajar para o Rio de Janeiro, em busca de viver de seus desenhos, outro de seus talentos. Com a ajuda de um primo, consegue ter alguns de seus desenhos publicados na revista O Cruzeiro, mas não demora muito para ser apresentado à Rádio Tupi, onde é contratado e tem sua estreia cantando o samba de sua autoria O Que Que a Baiana Tem. A composição estoura pouco depois, na interpretação de Carmen Miranda, ao ser usada no filme Banana da Terra. E em 1939, vira faixa do primeiro disco de Dorival, em dueto com a Pequena Notável. Dorival Caymmi passou por rádios como a Mairink Veiga, a própria Tupi e a Rádio Nacional, fazendo sucesso com suas canções praieiras. Fez carreira neste meio e ganhou destaque entre os artistas por ser um dos poucos que cantava e interpretava suas próprias canções. Foi nesta época que conheceu aquela que seria sua parceira de vida e mãe de seus três filhos, a cantora Estela Mares, com quem se casou em 1940.
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0: Acabamos de ouvir quatro canções de Dorival Caymmi. Rosa Morena, interpretada por Casuarina e Moinho. Antes, Vatapá, cantada pelos filhos de Dorival, Nana, Dori e Danilo. Samba da Minha Terra, interpretada pelo próprio Caymmi. E começamos com O Que Que a Baiana Tem, na voz de Carmen Miranda.
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0: A partir da segunda...

Passa a dedicar mais tempo à pintura. Seus quadros a óleo não são vendidos, mas eventualmente viram presentes para amigos. É de 1954 seu primeiro LP, Canções Praieiras, que trazia, entre outras, a inédita O Bem do Mar, que mais tarde viraria trilha sonora de novela. Um ano depois, se muda com a família

0: Estas foram É Doce Morrer no Mar, na voz de Dori Caymmi, composição de Dorival e Jorge Amado. Antes ouvimos Marina, com Cássia Eller e Hermeto Pascoal. E começamos com O Bem do Mar, com o próprio Dorival. Estas últimas canções de Dorival Caymmi.
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0: Se o primeiro LP de Caymmi foi dedicado às suas canções praieiras, também teve disco dedicado aos sambas canção e sambas sacudidos, o álbum Sambas, de 1955. Foi ainda neste ano que o cantor se mudou com a família para São Paulo. Por lá, compôs Maracangalha, a música inspirada nas aventuras do amigo de infância Zezinho. Fez estrondoso sucesso em 1956. O tempo em terras paulistas foi curto e Dorival retornou ao Rio de Janeiro um ano depois. Eu vou...

0: Ouvimos Só Louco, de Dorival, na voz de Luiz Melodia. Antes ouvimos Sábado em Copacabana, composição de Caymmi com Carlos Guinle, com interpretação de Maria Bethânia. Tivemos também A Vizinha do Lado, de Dorival Caymmi com Roberta Sá. E abrimos o bloco com Maracangalha, com Martinália, canção de Dorival.
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1: É também da década de 1950 a gravação Saudade da Bahia, composta 10 anos antes, e recorde de vendas. No final dos anos 50, surge a Bossa Nova com o lançamento do disco Chega de Saudade, de João Gilberto. O álbum traz em seu repertório a composição Rosa Morena, de Caymmi. Esta era apenas uma das muitas canções do compositor, que seriam interpretadas por João ao longo de sua vida. Vinícius de Moraes e Tom Jobim, outros importantes nomes da Bossa Nova, também juntariam forças ao cantor baiano com o lançamento dos discos Caymmi Visita Tom, de 1964, e Vinícius e Caymmi no Zum Zum, de 1965.

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0: Neste bloco tivemos Morena do Mar, de Caymmi, com Nara Leão. Antes, Doralice, de Dorival Caymmi e Antônio Almeida, na voz de João Gilberto. E começamos com Saudade da Bahia, composição de Dorival, na interpretação de Elza Soares e Wilson das Neves.
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0: A partir da década de 1960, Dorival foi gradativamente diminuindo o ritmo, mas sem deixar de compor, gravar e fazer shows. Depois de uma temporada morando em Salvador na década de 1970, Caymmi retorna ao Rio de Janeiro e passa a se dividir ainda entre as cidades de Rio das Ostras, no estado do Rio de Janeiro, e Piqueri, em Minas Gerais, terra natal de sua esposa. Recebeu prêmios e homenagens, virou tema de samba enredo, viajou pelo mundo levando sua música e se dedicando ainda mais às pinturas, que fazia e levou uma vida tranquila. Não, ficou ruim pra caramba esse pedaço aqui. Vamos fazer de novo. Recebeu prêmios e homenagens, virou tema de samba enredo, viajou pelo mundo levando sua música. Se dedicou ainda mais às pinturas que fazia e levou uma vida tranquila com esporádicas apresentações. Até sua morte em 16 de agosto de 2008, aos 94 anos, depois de 7 anos na luta contra um câncer renal.

Encerramos o baú musical de hoje ao som de Você Já Foi à Bahia e Um Vestido de Bolero, com Elza Soares e Miltinho. E Oração de Mãe Menininha, com o próprio Dorival.

0: ambas composições de Dorival Caymmi. O baú musical de hoje prestou homenagem a Dorival Caymmi, o homem que apresentou a Bahia a quem nunca teve a oportunidade de conhecê-la. O homem que falou das coisas simples da vida e da simplicidade que é viver, transformando-as em poesia aos nossos ouvidos, com a leveza e o ritmo perfeitos. O programa teve produção de Cacá Santiago e Juliana Souza. Voltamos semana que vem com mais um Baú Musical para você. Até lá.
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1: Agora 3 horas da tarde em Brasília. Uma boa tarde para você. Eu sou a Priscila Mazenotti, esse é o Nacional Notícias com os destaques do momento. Vamos falar agora com os estudantes que estão de olho no FIES, que é o Fundo de Financiamento Estudantil. É que o resultado já foi divulgado na semana passada e agora tem um prazo importante, terminando na terça-feira, dia 4, o da complementação das informações das inscrições. Quem não foi selecionado, calma que dia 7 de agosto começa a segunda chamada, viu? Lembrando que o FIES é um empréstimo para que o estudante possa cursar uma faculdade privada, os juros são menores e tem também o FIES social para os alunos de baixa renda. Nesse caso, o financiamento chega a 100%, isso para os estudantes inscritos no CadÚnico. Todas as informações estão no acessounico.mec.gov.br. acessounico.mec.gov.br. Lembrando, então, confirmação das informações para o FIES. O prazo termina na terça-feira, dia 4. Fique atento. Agora, 3 horas e 1 minuto, ficamos por aqui. Um ótimo restinho de domingo para você. Nos encontramos amanhã às 7:30 da manhã em ponto no Repórter Nacional. Espero você. Até lá.
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2: Bom demais ter você aqui com a gente na Rádio Nacional. Vamos ouvir banda Black Rio e Elza Soares, Isabela, de William Magalhães e Bernardo Lima.

Zélia Duncan, Della e Christian Oyens, A Diferença. Luciana Mello, de Valmir Borges, Joia Rara. 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E agora Afonsinho e Verônica Ferriani, Astronauta e Jasmine de Afonsinho.

Tulipa Ruiz e João Donato Tafetá, de Tulipa e Gustavo Ruiz. Mariana Aidar e Chico César, O Futuro Já Sabia, de Barro e Ed Staudinger. 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

Vander Lee, dele Terno Cinza. Marina Lima, Uma Noite e Meia, de Renato Roquette. E agora o seu Valença, Coração Bobo, de Alceu.

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1: Muito bom ter você aqui com a gente na Rádio Nacional. Vamos ouvir Lenine, Ninguém Faz Ideia, de Lenine e Vincent.

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Caetano Veloso, dele, Odara, Paulinho Mosca, tudo que acontece de ruim é para melhorar. De Mu e Paulinho Mosca. 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Loborges, de Fernando Oli, Chuva na Montanha.

Cidade Negra, de Tony Garrido, Lazão, Bino e da Gama, A Estrada. Martinália, Maracangalha, de Dorival Caymmi. 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Geraldo Azevedo, dele Renato Rocha, de Abril.

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1: 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Titãs, de Sérgio Brito, e Torquato Neto, Go Back.

0: Gilberto Gil, realce de Gil, céu, a nave vai, de Jorge do Peixe.
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0: Ivan Lins, antes que seja tarde, de Ivan e Vitor Martins.

0: A Cor do Som, de Caetano Veloso, Beleza Pura. Skank, Vamos Fugir, de Gilberto Gil e Minha.
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0: Roberta Campos, na programação nacional Minha Felicidade, de Roberto e Danilo Oliveira.

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0: Geraldo Azevedo, Táxi Lunar, dele Zé Ramalho e Alceu Valença. Os tribalistas Diáspora, de Arnaldo Antunes, Carlinhos Brown e Marisa Monte.
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0: Nessa sequência tem Marisa Monte, Amor, I Love You, de Marisa e Carlinhos Brown.
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tinha suspirado, tinha beijado um papel devotamente. Era a primeira vez que lhe escreviam aquelas sentimentalidades, e o seu orgulho dilatava-se ao calor amoroso que saía delas, como um corpo ressequido que se estira num banho tépido. Sentia um acréscimo de estima por si mesma e parecia-lhe que entrava, enfim, numa existência superiormente interessante, onde cada hora tinha o seu encanto diferente, cada passo conduzia um êxtase e a alma

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1: 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Zé Ramalho, dele, a Borracha.

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1: Wilson Simonal, Nem Vem Que Não Tem, de Carlos Imperial. Duda Beat, Bichinho, de Eduarda Bittencourt. 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Seu Jorge, América do Norte, dele, Pretinho da Serra e Gabriel.

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Tereza Cristina e seu Jorge, Pura Semente. Fred Martins e Ney Mato Grosso, Tempo Afora, de Fred Martins e Marcelo Diniz. Beto Guedes, Feira Moderna, de Beto Guedes, Fernando Brant e Ronaldo Bastos.

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2: Rádio Nacional, bom demais ter você aqui com a gente. Vamos ouvir Caetano Veloso, de Carlinhos Brown, Meia Lua.

Ed Mota, Fora da Lei, dele e Rita Lee. Antes, Paula Santoro, Perfume de Cebola, de Filó Machado e Cacá. Na programação nacional, Tiago York. Saudade boa de Duda Rodrigues e Tiago York.

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0: Ouvimos Fagner, revelação de Clodo Ferreira e Clésio Ferreira. Zé Cabaleiro, Vai de Madureira, de Zé Cabaleiro.
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0: Luiz Melodia, Magrelinha de Melodia.
2: O pôr do sol

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0: Um fazendeiro rico, autoritário, cruel, disposto a sacrificar o próprio neto e prejudicar a própria filha para manter as aparências da tradicional família brasileira.
1: Uma pobre empregada doméstica, corajosa, amorosa, disposta a arriscar a própria vida para salvar um bebê e criá-lo com dedicação.
0: Personagens dignos de novela, não é? E são mesmo.
2: O Direito de Nascer era uma história de amor de Maria Helena Alfredo Martins. Ficou grávida e ele mandou ela abortar. Dolores resgata a criança e foge. E assim a história continuava. Ela era a mamãe Dolores.
1: Essa é a nossa ouvinte, Neuza Manhães Silveira, de Niterói, no Rio de Janeiro. Várias décadas depois, a memória da dona Neuza não falha ao lembrar dos principais personagens de O Direito de Nascer, como a heroína Mamãe Dolores, vivida pela radioatriz Yara Salles.
0: Dom Rafael de Juncal, interpretado na primeira fase da radionovela por Sancler Lopes, também é inesquecível, mas como vilão.
3: Dom Rafael franziu o semblante, apertou os punhos e ordenou com indiscutível energia.
4: Bruno, venha falar comigo.
5: Sim, senhor, Dom Rafael.
4: Posso saber onde é que o senhor esteve desde ontem, quando lhe dei uma ordem para cumprir?
1: Os vilões e as heroínas das radionovelas da Nacional alimentavam discussões e despertavam paixões. O radioator Sancler Lopes conta como passou a ser hostilizado nas ruas do Rio de Janeiro por dar voz a Dom Rafael Juncal.
6: O Dom Rafael de Juncal, da novela do Direito de Nascer, foi uma coisa terrível. Quase que eu apanhava na rua com o Dom Rafael de Juncal, que era realmente uma figura exponencial da novela do Direito de Nascer.
7: Jerônimo!
8: Uma bala que desarmei cara de boi que se preparava para matar você.
7: Minha mão!
8: Isso não foi nada, cara de boi. É apenas mau jeito. A bala nem raspou em você, apenas atingiu em cheio o revólver. Fui camarada com você, quando podia ter-lhe estourado os miolos.
7: Jerônimo, não me mate. Tenha pena de cara de boi.
8: Não vou lhe fazer nada, cara de boi. Trate de sumir-se das minhas vistas. Diga que Jerônimo apareceu e estragou o baile.
0: Corajoso, defensor dos mais fracos, comprometido com a justiça, carregando o atributo no próprio título, Jerônimo, o herói do sertão, é outro exemplo clássico de personagem adorado das radionovelas exibidas pela Nacional.
9: O meu herói dos anos 50/60. O Jerônimo não matava ninguém. Ele atirava, trocava tiro, brigava, lutava, mas não matava ninguém.
1: Mário Silva, que já foi nosso colega aqui na Nacional, tinha 12 anos quando começou a ouvir a radionovela e lembra com detalhes das batalhas do herói.
9: Ele também tinha um bandido preferido, ou um vilão preferido, que também não morria. É o Caveira. Isso eu gosto muito, porque o Caveira tem um timbre de voz característico. Assim ele falava: Chumbinho, apresente o seu relatório. O Caveira tinha o Chumbinho como seu principal auxiliar na vida bandida que levava.
0: E enquanto Jerônimo derrotava Caveira e Chumbinho, a avó de outra grande colega nossa, Mara Régia, enfrentava uma batalha particular para garantir a escuta da sua radionovela preferida. Mara Régia conta.
10: Éramos 6 netos, muito endiabrados. Para acalmar, ela tinha uma lata de biscoito Marilu, que era a sensação do pedaço. E aí, a estratégia de vó Maria para que ela pudesse ouvir em paz a novela que ela tanto amava era encher a nossa boca de biscoito. E aí entrava o Jerônimo, o herói do sertão, a música Quem Passa.

0: Essa fórmula do bem contra o mal, explorada com primazia nas radionovelas da nossa emissora, é o que vai seguir movendo as produções para a TV até hoje.
1: Eu te dei uma chance, Raquel. Eu fui na sua casa e você foi petulante.
2: Cala sua boca!
3: A pesquisadora da Universidade Federal Fluminense e da Fundação Casa de Rui Barbosa, Lia Calabre, lembra que a construção das heroínas e vilões das radionovelas também aponta para discussões de vanguarda.
4: Sempre por contingências do destino, a mulher assume a indústria, que era do pai, do marido, a mulher assume o trabalho, o que era, assim, era improvável, né? Você vai inserindo algumas questões polêmicas do tempo com um filho fora do casamento. Era um escândalo.
1: Por que essa pressa se desquitar, Beatriz? Quando a criança nascer, eu irei para longe, onde possa esquecer. Quero estar livre para fazer isso.
0: O divórcio só seria instituído legalmente no Brasil em 1977. Mas 20 anos antes, a heroína da radionovela O Segredo de Pedras Negras, Beatriz, interpretada por Ismênia dos Santos, já tinha se desquitado do marido. E numa reviravolta dramática, decidido que o melhor era ir para bem longe.
1: Eu vou-me embora. Vou-me embora amanhã mesmo, para onde não possam me encontrar. Hei de sumir na distância e no tempo, não, sozinha. Não. Sozinha, não. Porque você estará comigo, meu filho.

0: Este episódio usou áudios do acervo da Empresa Brasil de Comunicação e de um trecho da novela Vale Tudo, da TV Globo.
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3: Bom demais ter você aqui com a gente, ouvindo o melhor da música brasileira na nossa Rádio Nacional. Vamos começar com Simone, Encontros e Despedidas, de Milton Nascimento e Fernando Grande.

0: Vamos ouvir Funk como Legusta, versão de Roberto Neves, 16 toneladas.
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Amelinha, de Geraldo Azevedo, Dia Branco. Cássia Eller, de Caetano Veloso, Soneguinha. 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Flávio Venturini, de Beto Guedes e Ronaldo Bastos, Amor de Índio.

Luiz Melodia, Negro Gato, de Liber Stoller, versão de Getúlio Cortes. Dori Caymmi, de Dorival Caymmi. E aí, você já foi à Bahia? Vitor Ramil, dele, não é céu.

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